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1: 16 graus.
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2: 16 graus.
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1: 11, 14,
2: 15 graus.

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1: Fala, Mamute.
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1: 11:36.
2: 15 graus.
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1: Meia-noite.
2: 14 graus.
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0: Henrique e Juliano, lindo demais!
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2: Meia-noite e meia,
3: 14 graus.
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1: Uma e um.
2: 14 graus.
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1: 1:30, 14 graus.

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1: 2 e 2.
2: 14 graus.

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1: 2:29,
2: 14 graus.
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4: Olá, chegou a hora de atravessar o túnel do tempo para ouvir os sucessos eternos da música popular brasileira. Está começando o Rádio Vitrola comigo, Ronaldo Martins, com o Pedro Pincer. Tudo bem, Pedro?
5: Tudo bem, Ronaldo. E você?
4: Tudo bem.
5: Está pronto para mais uma viagem?
4: Pronto para mais uma viagem. Você falou em viagem, eu viajo muito de carro.
5: Certo.
4: Adoro. Eu vou para Minas, né? Nas férias, nos feriados. Uhum. E eu monto as minhas trilhas para eu ouvir no carro. Né? Uma trilha que toda viagem rola é Milton Nascimento, que meu cantor predileto.
5: Sou suspeito.
4: É. Então, a minha trilha...
5: Sigo o relator também.
4: Eu atualizei a minha trilha. Vou atualizando as trilhas. Atualizei recentemente a minha música, a minha trilha do Milton Nascimento, e acrescentei essa música que a gente vai ouvir. Comunhão. É um trio, né? Cantando aqui. Milton, Simone e Tadeu Franco. Foi gravado em 82 no disco Ânima.
5: Esse disco é sensacional. E a música título... uma coisa maravilhosa, se você arrepia inteiro ouvindo Ânima, né?
4: Esse é um dos grandes discos do Milton.
5: Sem dúvida nenhuma.
4: E essa canção que a gente vai ouvir agora, Milton Nascimento, Simone e Tadeu Franco, a música Comunhão, maravilhosa.
5: Sensacional, e a relação do Milton com a Simone vem de muito tempo, né?
4: Muito
5: tempo. Se ela é conhecida como Cigarra, é porque o Milton deu esse apelido pra ela, né?
4: Exatamente. Então... Vamos ouvir então Comunhão.

0: Você ouviu Beto Guedes, a música Canção do Novo Mundo. Aí também arrebentei no clube da esquina, já fui tudo de uma vez, né?
1: Eu sigo o relator, eu adoro. Então, por mim, o clube da esquina é trilha sonora obrigatória na minha vitrola, inclusive.
0: E aqui uma homenagem ao John Lennon, na parceria do Beto com Ronaldo Bastos.
1: Sim.
0: Grande letrista.
1: Sem
0: que
1: dúvida.
0: Fez música com todo mundo, fez música com Milton, com Beto. Não sei se fez com o Lô também.
1: Provavelmente, né?
0: Porque
1: todo mundo ali fazia tudo junto, né?
0: Tudo junto, moravam na mesma casa, ali no bairro de Santa Teresa, em Belo Horizonte. Todo mundo era amigo de todo mundo, a família Guedes, a família Borges, todo mundo. O pai do Beto Guedes, um grande compositor. Godofredo Guedes.
1: Sim, sem dúvida.
0: É? Bom, deles vamos para Elis Regina, que tem relação também, porque Elis Regina também estava no início da carreira do Milton, lançou muita gente, ajudou o Milton. E essa música que a gente vai ouvir, O Paneguinho, gravada pela Elis em 67.
1: Sim.
0: Parceria de Edu Lobo e Gianfrancesco Guarnieri,
1: sim.
0: Fala aí para a galera que está nos ouvindo quem era Guarnieri.
1: Guarnieri foi um grande ator, um grande diretor de teatro. Se você escuta, você já ouviu falar em Eles Não Usam Black Tie? Isso tem o dedo de Gianfrancesco Guarnieri, né? Uma grande figura.
0: Uma família de os filhos
1: os
0: também.
1: Filhos, Paulo Guarnieri, sim.
0: Paulo Guarnieri.
1: Sim.
0: Grande ator, foi um grande ator, diretor, né?
1: Sem dúvida, sem dúvida.
0: E fez música também, gente. Essa música que a gente vai ouvir é parceria do Edu Lobo com Gianfrancesco Guarnieri. Vamos ouvir O Paneguinho com Elis Regina.

0: Você ouviu Cleiton e Cledir, a música Deu Pra Ti. É uma dupla também que ajudou a trazer para a música brasileira ali os sotaques do povo do Rio Grande. Eu gosto de falar Rio Grande, Rio Grande do Sul, dos lugares, né? As referências.
1: Sim, sem dúvida, né?
0: Todas as músicas deles têm referências.
1: Que saudade do Falcão, né? Do Fogaça e do Falcão, e do Beira-Rio, a galera do Beira-Rio.
0: Beira-Rio.
1: Pois é. E é uma família de músicos também, sim, né? Você tem o Cleiton e Cledir e você tem, por exemplo, o Vitor Ramil, que é um grandíssimo compositor,
0: cantor também.
1: Então é muito legal.
0: E essa música que a gente ouviu, Deu Pra Ti, que é a minha predileta deles, foi lançada no primeiro álbum da dupla, em 1980. É. Encerramos esse bloco com Cleiton e Cledir e voltamos daqui a pouco.
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2: 2:46.
4: 13 graus.
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0: Estamos de volta com Rádio Vitrola. Neste bloco, eu resolvi retomar aqueles grandes sucessos românticos do Simples Assim.
1: Opa, me chamou?
0: Chamei você com o cantor Marcelo.
1: Marcelo.
0: Carioca Marcelo.
1: Marcelo, que foi presença muito frequente nos programas de auditório da década de 80, né? Tava toda hora no Silvio Santos, toda hora no Bolinha.
0: Chacrinha.
1: Era uma beleza. Abria aqueles braços, ai, abre coração. E aí a galera já ficava louca.
0: Você sabe que ele iniciou a carreira como ator.
1: Ah, é?
0: Iniciou como ator no filme Minha Namorada, do Zelito Viana, direção. E depois ele fez um outro filme, Viúva Virgem, de 72. E o primeiro disco, 76. Olha só. Ele já era ator desde 72 ali, e em 76 ele lançou o disco.
1: Certo.
0: Que você já cantou pra nós aí, o grande sucesso desse disco. Sim, foi Abre o Coração. Mas a gente vai ouvir outra.
1: Beleza, vambora.
0: Vamos ouvir Marcelo cantando Com Você Eu Vou.

0: Essa foi Marina Lima, música Acontecimentos. Também anos 80 ali, né? Então,
1: sim, total.
0: Parceria dela com o irmão.
1: Que era só Antônio Cícero,
0: só
1: né?
0: Só Antônio Cícero.
1: Um grande poeta que nos deixou há pouco tempo.
0: Né? Até, assim, foi muito noticiado, né? Porque ele optou por fazer
1: eutanásia
0: ou suicídio assistido,
1: isso,
0: né?
1: Exatamente.
0: Ele estava iniciando problemas de demência. Então...
1: Exatamente. Imagina um cara que tanto fez, né?
0: Tão criativo, né?
1: Poesias espetaculares, músicas tão boas como essa que a gente acabou de ouvir, né?
0: E ele e a Marina têm algumas parcerias. Chegaram a a brigar um tempo.
1: Tem uma rusga aí.
0: Tem uma rusga entre os dois, mas é isso aí, poxa. Bom, vamos falar de samba um pouquinho?
1: Opa, agora.
0: Falar de samba. Martinho da Vila.
1: Esse.
0: Essa música que a gente vai ouvir talvez tenha sido o primeiro sucesso de Martinho da Vila. Porque ela foi gravada em 68, ele tinha 30 anos de idade, na época era bem desconhecido do grande público, e já tinha o nome artístico Martinho da Vila, né, referência à escola
1: Vila Isabel,
0: e ele estava entrando no cenário nacional. Em 67 ele participou do terceiro Festival da Música Popular Brasileira da TV Record, com a música Menina Moça, que não chamou muita atenção.
1: É, foi desclassificada, né?
0: Desclassificada. E no ano seguinte ele foi com essa música aqui, que é a música que a gente vai ouvir, Casa de Bamba. E ele é acompanhado na gravação pelos originais de samba.
1: Olha só, hein? Que maravilha, hein?
0: Originais de samba, que de vez em quando a gente ouve aqui também, porque tem muita coisa
1: boa,
0: né?
1: Tem que ouvir, pô. Também um grupo clássico do samba, samba de raiz, né? Maravilhoso.
0: O pessoal fala muito do Mussum, né? Que fez parte do...
1: Sem dúvida, sem dúvida.
0: Então, para você que conhece Martinho da Vila hoje, preste atenção. Você vai ouvir aqui a música que é aquela que lançou o Martinho. Primeiro sucesso do Martinho da Vila, Casa de Bamba.

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0: Você ouviu Zezé Mota, a música Rita Baiana. Aqui outra, a gente falou recentemente do Marcelo, né, que primeiro foi ator.
1: Uhum.
0: Aqui outra que é muito, a minha impressão, não sei o que você acha.
1: Sim.
0: É muito mais reconhecida pelo público como atriz do que como cantora.
1: É porque é uma pessoa, uma mulher multitalentosa, né, meu amigo?
0: Sim, sim.
1: Zezé Mota é uma pessoa que, poxa, você tem que reconhecer e aplaudir, porque fazer sucesso como ela fez, sendo mulher e negra, meu amigo, tem que ser muito boa no que faz e não ouvir besteira que ela deve ter ouvido a vida inteira.
0: Né?
1: E agora a gente está aqui...
0: E é o que você falou, né? Multitalentosa. Ela não é uma atriz que canta e nem uma cantora que atua. Não, ela é as duas coisas e faz as duas coisas bem.
1: Maravilhosamente bem.
0: Ela é atriz e ela é também cantora, né?
1: Ave Zezé Mota, amigo.
0: E aí a gente ouviu Rita Baiana, maravilhosa, na voz de Zezé Mota. Daqui a pouquinho voltamos, hein?
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0: Estamos de volta com o Rádio Vitrola e agora a gente vai num trio, ô Pedro.
1: Sim.
0: Um trio que eu vou te falar, viu? Não é coisa pouca não, viu? Não,
1: não
0: é qualquer país que tem isso não. A gente vai ouvir uma gravação assim, original do Chico Buarque, Antônio Carlos Jobim e Miúcha, que é a irmã do Chico Buarque,
1: sim,
0: cantando Vai Levando.
1: Sensacional, hein?
0: Essa música, ela foi feita pro Caetano gravar.
1: Certo.
0: Em 1975. Posteriormente, o Chico até aumentou a letra.
1: É uma letra grande, difícil de cantar.
0: É, na versão do Caetano, não. E ela foi tema da novela Espelho Mágico.
1: 1977.
0: 77. E aqui numa gravação linda, que entra primeiro ali Antônio Carlos Jobim, Miúcha,
1: uhum,
0: e o Chico entra depois. Muita gente não sabe que a Miúcha é irmã do Chico. A Miúcha também.
1: E esposa do João Gilberto, né, meu
0: amigo? Do João Gilberto.
1: É.
0: Exatamente. Vamos ouvir então Vai Levando, com Antônio Carlos Jobim, Miúcha e Chico Buarque.

0: Esse foi Caetano Veloso, a música Sampa. A gente ouve muito Caetano Veloso aqui no programa, mas nunca tínhamos ouvido a canção Sampa. Eu adoro essa música. Eu gosto muito de São Paulo. Agora, certo. Inclusive, tem uma filha que se mudou para São Paulo, então tem muita São Paulo.
1: Eu não vou há muito tempo.
0: Pô, maravilhosa. E essa música, acho que traduz tão bem São Paulo.
1: Acho que é um hino extraoficial da cidade.
0: Extraoficial. E sabe que ela foi feita para o aniversário de São Paulo. Foi composta para um programa de TV.
1: Uhum.
0: Em 1978, Caetano já morava no Rio e ele compôs especialmente para o aniversário de São Paulo e ela entrou no LP dele depois do mesmo ano e ele fala que quem inspirou essa música foi o Paulo Vanzolini, autor de
1: Ronda.
0: Ronda. Para quem não se lembra, o primeiro verso de noite eu rondo a cidade... 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
0: Sem encontrar.
1: Olha só.
0: Muito legal. E o Caetano diz que essa cena de sangue num bar da Avenida São João, que tá em Ronda, né?
1: Tá em Ronda.
0: Na cena de bar da Avenida São João. É que inspirou o Caetano, que fala também da Avenida São João, né?
1: É, mas eu acho que...
0: Ipiranga com São João.
1: Isso. Mas eu acho que o melhor verso dessa música é "Ainda não havia para mim, Rita Lee, a sua mais completa tradução".
0: Fantástico.
1: Isso é maravilhoso.
0: É que ele está dizendo. Ele viveu em São Paulo, porque a música é ele viveu em São Paulo. E quando ele viveu, ele ainda não conhecia a Rita Lee.
1: Olha só, tá vendo só?
0: Que é uma paulistana, né?
1: Daquelas classiconas, né?
0: Muito legal. Que bom que a gente ouviu o Sampa, viu? Bom, do Sampa vamos para Caça Ela?
1: Vambora.
0: É Segundo Sol... Música do Nando Reis, né?
1: Música do Nando Reis, mas virou... É engraçado, porque as músicas do Nando Reis, parecem, como ele mesmo falava, né? Feitas para a voz da Cássia Eller.
0: Sem dúvida.
1: Então, essa dupla Nando Reis e Cássia Eller realmente funcionou muito bem, ele fazendo as letras e ela cantando de um jeito muito próprio, muito particular. E o Segundo Sol é uma dessas...
0: E você sabe a história dessa música?
1: Sei, pode contar aí.
0: Que eu vou contar uma parte e você completa. Que o Nando tinha uma amiga, né? Que falou pra ele que ia ter um Segundo Sol, que ia chegar aqui no nosso sistema...
1: Hercóbulos.
0: É isso?
1: Isso.
0: Ia chegar no nosso sistema planetário.
1: Isso.
0: E nós íamos ter um sistema de duas estrelas, né?
1: Exatamente.
0: E o Nando achou que isso era papo de...
1: De hippie, de maluco, né? E não era, né?
0: E depois ele viu que tinha...
1: Existe um a Hercóbulos, era o Segundo Sol.
0: É uma teoria também, mas que ele viu que era uma teoria que envolvia gente séria.
1: Sim, sem dúvida.
0: Astrônomos e tal. E depois, quando ele ficou sabendo disso, ele ficou arrependido de ter tripudiado da amiga, né?
1: É, mas agora valeu pra fazer esse sucesso maravilhoso aí, né, cara?
0: Aí ele foi, não, eu vou fazer uma homenagem, eu vou fazer uma música homenageando ela com a história do Segundo Sol. Vamos ouvir na voz da Cássia Eller, Segundo Sol.

0: você ouviu Marvin com os Titãs. Já que a gente falou do Nando, eu selecionei aqui uma música dos Titãs que, pra mim, é o maior sucesso dos Titãs na voz do Nando Reis. Não que seja o maior sucesso dos Titãs. Ou você acha que tem outra cantada pelo Nando Reis?
1: Do Nando Reis, eu teria que pensar aqui. Mas o Marvin é uma versão, né?
0: Versão.
1: Uma versão de uma música chamada Patches, que era um reggaezinho. E ele fez uma versão em português e virou um grande sucesso. Depois foi resgatada no acústico e tudo. Então é uma música que tá sempre, como é que eu vou dizer? Sempre relacionada com a música, com a voz do Nando Reis.
0: Mas você sabe por que eu tô dizendo que eu acho que ela é de maior sucesso da voz do Nando Reis? Que eu fui no show, o Titãs fez uma turnê recentemente, né? Com a formação.
1: Com todos os
0: showzaço. Eu fui no show.
1: Eu não fui não, mas eu vi.
0: E é impressionante como o show inteiro, assim, quando tava chegando no fim do show, a plateia gritando Marvin, Marvin, que o Marvin foi a última música do show.
1: Ah, olha só.
0: E a plateia, todo mundo
1: em
0: tava
1: êxtase.
0: Esperando o Marvin. Eu falei, não,
1: então deve ser.
0: Não é a minha música predileta dos Titãs, nem acho que seja o maior sucesso dos Titãs. Mas na voz do Nando Reis, e é muito legal, né?
1: Muito legal, muito bacana.
0: Encerramos pra cima, né, Pedro?
1: Com certeza.
0: E a
1: o
0: gente...
1: rock and roll, rock brasileiro na veia.
0: Rock brasileiro, Caça Ela e Titãs. E a gente continua semana que vem, pessoal. Semana que vem vamos abrir de novo o baú. Pedro, até lá.
1: Até lá, Ronaldo. Um abraço, até a próxima.
0: Um abraço. 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Um abraço, pessoal. Até semana que vem.
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4: 3:24.
5: 13 graus. 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
7: Prezados fãs e amigos, prestigiados ouvintes, é por essa querida emissora, nossa parceira com o programa, que já estou com vocês. Muito obrigado por sua companhia e o prestígio de sua audiência. Meu fraterno abraço a todos que nos ouvem aqui no sul do país e quem nos acompanha em outros queridos estados brasileiros. Também aos internautas, expresso meu agradecimento. Hoje, final de mês, mais um programa especial, somente musical. Trata-se da Tertúlia Serrana. Muita música para vocês. 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
7: Pois bem, senhoras e senhores, gauchada amiga, quem eu convidei para subir e cantar nesse palco imaginário com os serranos, nesta tertúlia serrana de hoje, é um artista nascido em Seberi, aqui no nosso Rio Grande, o qual, depois de uma trajetória como cantor em alguns conjuntos, passou a se dedicar mais efetivamente às composições. Isso a partir de 2022. E de lá para cá, suas criações são festejadas e gravadas por muitos artistas do nosso cancioneiro, inclusive por consagrados artistas e grupos. Ele é um fecundo compositor. O artista de que falo é bicampeão do Ronco do Bugio, Festival de São Francisco de Paula. Foi campeão também do Festival Cante Uma Canção em Vacaria, juntamente com Rico Basqueira, com a música Zé Mendes Está Vivo. Ele tem mais de 700 músicas gravadas. Como cantor, gravou 6 CDs com conjuntos musicais dos quais ele participava. Em carreira solo, já lançou 5 CDs, tendo o mais recente o nome De Fundamento. Neste ano de 2026, segue sua carreira solo e por vezes vai lançando novas composições nas plataformas digitais. O artista convidado chama-se Dionísio Costa, ao qual dou as boas-vindas e peço que ele saúde aos ouvintes do nosso encontro nesta tertúlia.
4: Buenas, meu amigo Edson Dutra. Prazer imenso estar mais uma vez no encontro com os serranos e poder saudar e mandar um forte abraço aos seus incontáveis fãs, amigos e seguidores pelo Brasil e pelo mundo. E desta feita, tendo a alegria de poder participar da Tertúlia Serrana e aproveitar o espaço, além de agradecer este baita convite, entregar para os amigos as nossas canções e também deixar o contato deste modesto poeta e cantador. 51 98583-8588, a região da Grande Porto Alegre, 51 98583-8588. E um forte abraço.
7: Valeu, colega e amigo Dionísio. Agora anuncio a música Serenata na tua interpretação. E em seguida os serranos cantam Eu Voltei. Vai lá, ganso!

0: Rodamos com Dionísio Costa, dele do Eliseu Vargas, a obra Serenata. Em seguida, do Raí, na interpretação dos Serranos, essa linda música Eu Voltei. Breve pausa e já já estaremos de volta.
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0: De volta, agradável companhia de todos vocês, queridos ouvintes, com o programa Encontro com os Serranos. 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
0: 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De volta com a Tertúlia Serrana e nosso convidado Dionísio Costa canta Subindo a Serra.

mais uma obra da nossa rica parceria. Ô Dionísio Ré, que Deus continue iluminando essa nossa parceria por muitos e muitos anos. E a nossa sincera amizade. Oi, Alete! Forte abraço! Vamos abrir o peito.

0: Ouvimos na interpretação de Dionísio Costa, dele do Albino Manique, Subindo a Serra. Depois, os serranos interpretaram Cheirando a Creolim, composição de Alex Silveira e André Teixeira. E concluindo o bloco, Dionísio Costa interpretou dele e do João Luiz Correia, Gauchesca Parceria. Breve intervalo e logo estaremos com vocês. É a Tertúlia Serrana aqui, por sua Rádio do Coração.
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2: 3:52.
3: 13 graus.
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0: Regressando com o nosso encontro, a agradabilíssima companhia dos nossos fãs e amigos por essa que é a sua rádio favorita, sua rádio do coração. 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
0: De retorno com o programa, anuncio nova música com Dionísio Costa, afamado e consagrado compositor e cantor gaúcho. Ele interpreta Beijo no Sorriso. Depois os serranos tocam e cantam Na Voz da Cordiona e Doutor e Domador. Vai lá, amigo ganso!

Levamos aos nossos ouvintes aqui no programa, com Dionísio Costa, dele e do Wilson Paim, a música Beijo no Sorriso. Depois, os serranos se interpretaram na voz da Cordiona, composta por Paulo Ricardo Costa e do William Hengen. E ainda rodamos Doutor e Domador, obra composta pela acordeonista Marinê Siqueira e Celso Brás. Meus ouvintes, em seguida voltaremos com a sequência do programa. Muitas músicas para vocês que nos acompanham aqui na Tertúlia Serrana ainda virão. Tertúlia Serrana, como sabem todos, é essa faceta de final de mês do programa Encontro com os Serranos. Até já!

0: De volta com o nosso encontro sobre o prestígio da companhia de todos os nossos queridos ouvintes. 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
0: Voltando com o programa, novamente convido a Dionísio Costa para cantar em nossa tertúlia serrana. E ele o faz com as obras Luz do Meu Rancho e Não Esqueço Aquela Praga. Concluindo o bloco, os serranos interpretam Eu Sou do Sul.

0: Este é o Encontro com os Serranos, hoje com um programa especial, a Tertúlia Serrana.
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0: Rodamos com Dionísio Costa, Luz do Meu Rancho, e Não Esqueço Aquela Praga, as duas músicas de autoria dele e, finalizando o bloco, os serranos interpretaram, do Elton Saldanha, a clássica obra Eu Sou do Sul. Breve pausa e logo regressaremos com vocês. Até já! Respeitosamente eu peço, permaneçam conosco. É mesmo uma honra tê-los como ouvintes.
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0: O programa Encontro com os Serranos volta à audiência de todos que nos prestigiam com essa amável sintonia. 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
0: Retorno com o programa, trazendo novamente o colega e amigo Dionísio Costa, nosso convidado desta tertúlia serrana. Ele interpreta Todo Mundo Deve Um Pouco. E depois os serranos Nos Varzedos da Fronteira e ainda o vaneirão Fandango no Rodeio em Vacaria. Vai lá, Ganso!

0: Dionísio Costa cantou de sua autoria a música Todo Mundo Deve Um Pouco. E em sequência, os serranos cantaram a clássica Nos Varzedos da Fronteira, composta por Mano Missioneiro e Nilton Ferreira, e do Gonzaga dos Reis, brilhante gaiteiro serrano de São Francisco de Paula, o vaneirão solo, Fandango no Rodeio em Vacaria. Um entreveiro de gaita aí que vocês devem ter gostado. Meus ouvintes, pequena interrupção e já já regressaremos.
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0: Voltando à agradável companhia dos nossos fãs e amigos com o programa Encontro com os Serranos. 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
0: Meus ouvintes, trago mais música dos serranos pra vocês. Agora é a vez de rodarmos o chamamê Volver em Guitarra e, em seguida, Vaneira Serrana. Depois, com Dionísio Costa, rodaremos Trancão dos Cola Grossa. Vai lá, ganso!

Trouxemos a vocês com os Serranos o clássico Chamamê Correntino, Volver em Guitarra, obra composta por Roberto Galarza. Depois, Vaneira Serrana, composta por Emerson Francisco Becker Dutra, João

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0: 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Mais uma vez, obrigado a todos os ouvintes, obrigado ao parceiro aqui do estúdio, o diligente e operoso Ganso, e a Jesus Cristo, o grande arquiteto do universo. E até a semana que vem, mais um programaço dos Serranos, por essa grande emissora. Até lá, gauchada do Rio Grande, do Brasil e do mundo.
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0: 54 e 59.
1: 14 graus.
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4: Verdade, bem metido, né? Virou carioca. Tá.
5: O Magro do Bonfo agora baixou. Tá bom, obrigado, Tamar.
4: Obrigado, prazer. Ju. Grande prazer, obrigado.
5: E pra vocês, um beijo e até a próxima.
4: Beijo.
6: 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No sinal, 5 horas. Obras interrompem a circulação do Transurb entre as estações Matias Velho e Novo Hamburgo neste domingo. Usuários serão transportados por ônibus que farão o percurso dos trens. Diretor da unidade da Fundação de Atendimento Socioeducativo é preso em flagrante por receptação em Porto Alegre. Na China, tufão suspende funcionamento de trens e faz com que 340 mil pessoas sejam evacuadas. Céu nublado em Porto Alegre. Os termômetros marcam 15 graus. A previsão indica chuva para a maior parte do estado nas próximas horas. 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
6: Trânsito fluindo bem na capital. Segundo a IPTC, nenhuma ocorrência em atendimento no momento.
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6: Incêndios na França e na Espanha obrigaram 300 mil pessoas a saírem de casa. O fogo avança na região de Madrid e no sudoeste do território francês. A seca, o calor e o vento dificultam o trabalho das equipes de resgate. Só na França, 98 mil hectares foram atingidos pelo fogo. Países da Europa e Forças Armadas enviam homens e equipamentos para combater as chamas. A Operação Inverno da Secretaria Municipal de Saúde acontecerá em 5 unidades de saúde de Porto Alegre neste domingo. As unidades de saúde Moab Caldas, José Mauro Cerati, Assis Brasil, Bom Jesus e São Carlos estarão abertas das 10 às 19 horas. Serão oferecidos serviços de imunização, consultas, retirada de medicamentos e outros cuidados da atenção primária à saúde. 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Da redação, Maria Fernanda Freire.
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18: Colin, aqui na Califórnia, um abraço pra ti e também pro Diego Neri, que está na Austrália. Conheço ele de Porto Alegre, falo de Los Angeles, abração Felipe Fernandes. Ou seja, em Los Angeles, um amigo mandando um abraço pra outro lá em Sydney, na Austrália, aqui pela Rádio Gaúcha. 996995218. Perceberam que há pouco eu li uma mensagem da Califórnia, do Felipe Fernandes, mandando um abraço pro Diego Neri. E vocês acreditam que agora o Diego Neri da Austrália mandou o agradecimento? Outro abraço para o Felipe Fernandes. É um grande amigão meu, Diego Neri, de Sydney para a Califórnia. O rádio é um negócio fantástico, né?
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30: Tem paraense que ouve a Gaúcha, seu Carlos Garcia, tudo bem? Bom dia.
31: Bom dia, é um prazer vê-las aqui. Acompanho quase todos os programas, até mesmo de madrugada, do Barão, né? Do Drago, parte de esportes aí, a sala de redação e principalmente o seu com a Rosane e a Jeane, da Kelly também. Afinal, é toda a programação que a gente acompanha aqui, mesmo de longe aqui do estado do Pará.
30: Muito obrigada por vir até aqui.
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0: Kathleen Moreira.
1: Muito bom dia, estamos chegando com o Gaúcha Hoje de domingo para Panvel, Guaibacar, Banrisul, Macromix, Orquídea, Excelsior Pneus e Lojas Labs. Hoje é dia 26 de julho, dia dos avós. Vamos fazer uma homenagem ao longo do programa para os nossos queridos ouvintes, vovôs e vovós que estão na audiência. Também traremos o resumo da semana que passou para você ficar bem informado e já projetar os principais fatos que vão marcar o noticiário aqui no estado e pelo país. Hoje tem jogo do Grêmio, o Grêmio enfrenta o Fluminense nesta tarde, o Inter jogou ontem contra o Atlético Paranaense. A gente também vai trazer os destaques do esporte, da economia, do campo e lavoura. Fabrício Carpinejar vai trazer o seu comentário aqui no programa e ainda teremos dicas de cinema para você que está pensando ainda numa programação para o final de semana. O Tiziano Osório vai trazer o seu comentário de cinema com uma dica bem bacana de filme. E quem está aqui comigo para acompanhar o programa, eu que estou no lugar de Thiago Bittencourt, está curtindo umas férias bem merecidas, é a Giovana Dullius, nossa produtora. Bom dia, Giovana.
2: Muito bom dia, Kathleen. Bom dia a todos. É um domingo hoje que começa com o tempo mais nublado, uma temperatura mais amena, mas que a gente veio de uma semana de bastante chuva e essa semana deve voltar as instabilidades aqui para o estado. É um prazer estar contigo nesse Gaúcha Hoje, Kathleen, até durante a semana, até quando que tu vai?
1: É quarta-feira, eu vou confirmar certinho, mas eu acho que o Thiago já deve voltar na metade da semana, ele tirou umas férias mais curtas, assim, uma semana inteira e acho que mais um pedacinho, que é aquele clássico do julho, né? Férias escolares, aí os pais já tiram as férias para acompanhar os pequenos.
2: Sim, aproveita para já ter uma programação diferente em casa, né? Mas enfim, Kathleen, essa semana de tempo, assim, a gente tá com previsão de chuva ao longo dessa semana, as temperaturas não voltam a ficar tão baixas quanto a gente já teve nesse mais inverno, ameno, né? É uma temperatura mais amena. Aqui, pelo que eu tô dando uma conferida nas previsões, é 22 graus a máxima aqui em Porto Alegre, mínima 18, 16, 13 graus mais pro final da semana. Então, assim, é uma semana que começa com instabilidade já aqui no estado. Claro que a gente tá sempre na torcida para que não tenha estragos, não tenha grandes danos.
1: É, já foi uma semana muito difícil para muitas regiões aqui no Rio Grande do Sul. A gente esteve acompanhando a situação dos vales, Vale do Taquari, Vale do Caí, que são regiões que as pessoas já estavam apreensivas. No outro final de semana, a gente já tinha os alertas e chegamos na segunda-feira com a ideia de que, bah, não foi tudo isso. Não,
2: tinha melhorado
1: a situação. O final de semana passado nem tinha sido com chuva, teve até alguns momentos em que houve o sol em Porto Alegre e aí o cenário mudou, né? A gente até teve o reconhecimento da Defesa Civil Estadual de que os sistemas hidrológicos não conseguiram prever essas inundações que nós acompanhamos ao longo da semana, de famílias tendo que sair de casa, algumas de forma preventiva, outras em função da água que foi avançando, a região das ilhas aqui de Porto Alegre também, que sempre que chove tem a cheia. É uma população que está infelizmente acostumada com esse tipo de situação, mas que sofre. Muitos foram embora desde a enchente de 2024, alguns permaneceram e mesmo assim é uma situação que as pessoas ficam apreensivas, ficam ansiosas, e quando a gente tem essa possibilidade de mais chuva, com a previsão mostrando que a gente deve ter mais dias pelo menos com instabilidade, com chuva pelo estado, a gente faz esse comentário aqui para que as pessoas também sintam que a gente não deseja que tenha uma situação ruim como essa, mas também para que as autoridades tomem as medidas necessárias, né? Para que as prefeituras,
2: né?
1: Exato, prefeituras que já estavam mobilizadas com alguns planos de contingência, mas como eu disse, a Defesa Civil Estadual diz que eles foram surpreendidos de uma certa forma, porque o sistema não conseguiu dar essa dimensão dimensão do que seria a cheia e tiveram que mobilizar equipes durante a madrugada, ainda entre a semana, para que pudessem tirar as pessoas de casa, fazer coisas mais efetivas, evitando danos maiores. Então, nosso abraço para essas pessoas que estão passando por isso novamente, muitas que já tinham perdido as suas casas em 2024, 2023 também a gente teve aqui no estado. Então, as pessoas já ficam apreensivas com a possibilidade de previsão de mais chuva. E a gente pode chamar o Cleocum para trazer mais informações. O Cleo está aqui com a gente já. Cleo, o que a gente pode dizer da previsão para essa semana que inicia? Bom dia.
0: O tempo para este domingo aqui no estado está indicando algumas pancadas de chuva entre a tarde e a noite, aparecendo, se não em todo, em quase todo o estado do Rio Grande do Sul. Então o pessoal fica atento aí com a instabilidade que a gente vai ter. Começa o dia até sem chuva, especialmente uma madrugada um pouquinho mais fria na serra, 11, 12 graus. Na média no estado é 13 a 14 graus. Então, friozinho de manhã cedo, depois é que a temperatura vai a 20, em torno de 22, e aí entra muita umidade que vem do norte e espalha pancadas de chuva, se não por todo, por quase todo o estado, principalmente na metade norte, onde a gente tem, além da chuva, muitas trovoadas no Planalto, no Alto Uruguai, na parte norte das Missões. Aqui pro lado da serra tem trovoadas em Porto Alegre, talvez litoral norte, que está mostrando a expectativa de chuva forte, centro do estado. Quando a gente vai mais pro sul, para a fronteira com o Uruguai, a chuva é bem mais fraca, mas atua também por lá. E o pessoal fica atento, porque toda a expectativa é que a gente tenha uma semana marcada por pancadas de chuva. Além de chover nesse domingo, a gente tem pancadas de chuva também segunda, terça, quarta-feira aqui no estado do Rio Grande do Sul e vai até quinta. Olha, dentre segunda e terça até não tem chuva forte, mas quarta para quinta, ali no meio da semana, a gente tem chance de ter uma chuva um pouco mais volumosa atuando sobre o estado. Dá uma trégua na sexta, depois volta algumas pancadas de chuva para o final de semana. Enfim, a gente está no inverno. Não tem muito frio. E se não tem muito frio, tem chuva. Porque no inverno só tem duas coisas no Rio Grande do Sul. Embora as pessoas às vezes achem engraçado, mas ou a gente tem frio ou a gente tem chuva. Como o frio anda escasso nos últimos 15 dias, o que aconteceu? Apareceu a chuva e às vezes ela chega mansa, mas também às vezes ela chega um pouco mais volumosa sobre o estado. E aí, é claro, a gente acaba tendo transtornos. Mas fiquem atentos, essa semana tem chuva. Vamos torcer para não termos transtornos por aqui. Boa semana a todos.
1: Valeu, Cleocum. Estamos na torcida mesmo. Vamos esperar uma semana com notícias melhores, que a gente não tenha muitos prejuízos e que as pessoas que já tiveram as suas casas atingidas ou que tiveram que deixar as suas residências, que elas possam retornar em breve, que a gente possa ter notícias melhores em breve. A gente vai agora para o nosso resumo da semana. Seguimos falando, né, porque o grande assunto desses últimos dias foi a questão das inundações, do volume de chuva expressivo. Então agora o nosso resumo da semana, para que você fique bem informado e a gente possa começar a próxima projetando e atualizando essas informações que nós trouxemos aqui na Rádio Gaúcha. Resumo da semana.
3: Segunda.
1: Convenções partidárias para escolha de candidatos nas eleições de outubro começam em todo o país.
3: Terça.
2: Bombeiros controlam incêndio que atingiu duas salas do Colégio Farroupilha, na zona norte de Porto Alegre.
3: Quarta.
1: Rios Caí e Taquari ultrapassam cota de inundação e famílias começam a ser retiradas de casa pela Defesa Civil.
3: Quinta.
2: Número de pessoas fora de casa no estado passa de 1.000 e Guaíba atinge cota de atenção no Cais Mauá, em Porto Alegre.
3: Sexta.
1: Defesa Civil de Porto Alegre mantém alerta para inundação para a região das ilhas. Este foi o nosso resumo da semana, trazendo os principais fatos, as principais manchetes que marcaram os últimos dias aqui no estado e no país. Giovana Dullius, hoje, 26 de julho, é dia dos avós. Vou mudar um pouco o nosso tema aqui. Tem alguma tradição na tua família? Vocês fazem alguma coisa nessa data? É algo que é comemorativo?
2: Olha, assim, esse agora os meus pais se tornaram avós, uhum. né? É a primeira vez, assim... Claro, teve o ano passado, né? Mas o meu sobrinho ainda era bem bebezinho. Agora eles estão... Agora que a gente começou a viver a vida deles como avós mesmo. Mas eu sempre digo que eu fui muito abençoada, assim, porque eu conheci meus quatro avós. Uhum. Então, eu convivi muito com eles. E o que eles... Assim, o que eu me lembro muito da gente fazer, tem duas coisas. Uma delas era tomar chimarrão, uhum. que eu aprendi a tomar chimarrão com os meus avós paternos, sempre, assim, era sempre, toda semana, ou no sábado de manhã, então, quando eu já tava morando aqui em Porto Alegre, não mais no interior, a gente se juntava pra tomar chimarrão, contar da semana, como é que foi e tudo mais. E a outra é jogar canastra.
1: Ah,
2: eu
1: é um clássico.
2: Aprendi a jogar canastra com eles e eles adoravam, assim, ó. Eles eram viciados em jogar carta e eu aprendi a gostar também com eles, assim. E isso agora é a gente tá mudando a... Agora mudando a rotina lá de casa, porque os meus pais agora, eles estão avós também.
1: E eles super assumiram essa figura, assim, de avós, de mimar, neto.
2: Nossa, 100%.
1: Babões.
2: 100%. E aquela de, ai, eu não vou mimar, não sei o quê.
1: Não.
2: 2 minutos depois, tá lá, não, então vem aqui, não foi na avó, vem passear.
1: É bem assim, eu tive essa experiência de ver os meus pais se tornarem avós com a minha filha. A Aurora tem quase 3 anos, faz 3 anos em setembro. E quando eu anunciei a gravidez logo no início, o meu pai quis fazer uma brincadeira, dizendo que ele era muito jovem para ser avô. E, e que ele tinha que ser chamado de tio, porque ele não podia ser um avô, né?
2: Não
1: ficou,
2: acredito.
1: Ficou fazendo essa piada, assim. Mas não demorou muito, virou a chave. E aí, ele e a minha mãe entraram nesse modo vovôs. E vovôs muito babões, assim. É, eu brincava que quando eu chegava já nas primeiras visitas, o meu pai queria falar com a Aurora. Ele queria saber da Aurora. E daí, ele lembrava de dar oi pra mim e me cumprimentar. Ah, oi, Kathleen, tudo bem? E aí?
2: Nossa, sim.
1: Porque o foco vira totalmente da criança, né? Quando tu tem... Tu tá vivendo isso também, uhum. né? Mas quando tu tem uma criança na família, um bebê, e a Aurora foi a primeira neta dos dois lados, tanto do lado dos meus pais, quanto do lado dos pais do meu marido, dos meus sogros. Então, é muito mimada, né? Todo mundo quer fazer alguma coisa, ela é o centro das atenções quando a gente faz alguma festinha de aniversário ou algo assim, tu sente esse amor. E é muito bonito de ver esse processo, assim, dos nossos pais se transformando em avós. Porque algumas coisas remete à tua infância, que eles acabam reproduzindo, né? Algumas brincadeiras, alguma forma de falar, algum gesto, algo específico. Tu vê isso sendo transmitido pra tua filha. E algumas coisas que eles faziam contigo...
2: Já não fazem mais,
1: porque daí já não são mais pais. Daí eles querem assumir aquele modo de, não, eu sou avô, então eu posso estragar, não tem problema, deixa eu mimar, né?
2: Isso é muito legal, né? Porque no meu caso, né, a minha irmã que teve o primeiro neto dos meus pais. E no caso dela, às vezes ela fica assim... Nossa, mas comigo não era assim.
1: Era,
2: agora,
1: não?
2: Com ele,
1: gente,
2: vocês estão fazendo tudo.
1: Sim, e eu digo, vocês estão muito moles, assim. Porque comigo tinha uma certa rigidez, algumas regras. Por exemplo, meu pai, com o carro dele, não podia comer dentro do carro, né? O carro tinha que ficar limpo. A minha filha, um dia, queria abrir um doce, um negócio. Não tem problema, ela pode.
2: Pode o que quiser.
1: Tá tudo certo, pode fazer. Teve um dia que ela pegou com os pés sujos de areia e o meu carro tava na oficina ou algo assim. E o meu pai que foi buscar na escola. E ela pegou os pés e bateu no banco da frente, assim, que algo que se eu fizesse quando era criança, meu Deus.
2: 10 dias de castigo.
1: Eu ia ficar, com certeza, eu ia ser muito xingada, né? E aí ela fez aquilo e eu morrendo de vergonha. Disse, ai, pai, eu vou pegar um pano, eu vou limpar dele. Não, não se preocupa, tá tudo certo, tá tranquilo. Ela pode bater os pés dentro do carro que tá tudo certo.
2: E eu adoro que quando tu deve xingar ela por alguma coisa, eles devem ficar assim,
1: sim.
2: Ai,
1: não,
2: coitadinha.
1: Não, a minha mãe,
2: super protetora.
1: Nossa, a Aurora adora a minha mãe. Quando ela fica com a minha mãe, a vovó faz todas as vontades. Então, quando a minha mãe chega pra ficar e a gente vai sair pra jantar ou pra fazer alguma coisa, eu ficava assim, ai, ela vai ficar triste, ela vai ficar chateada que ela vai ficar com a vovó. Nem olha na minha cara, assim, ó, pode ir, mãe, pode ir, tchau, vai, vai. pai, pode ir, tá tudo certo, eu vou ficar aqui com a vovó e tá tudo certo. E isso é muito legal, né? A gente vê os pais se transformando, ficando emotivos com, uhum, com as conquistas e celebrando com a gente esse desenvolvimento da criança. Então, queria trazer isso até para os ouvintes também, sei lá, procurarem nas suas memórias e reviverem essas tradições. Porque a gente celebra muito o Dia das Mães, o Dia dos Pais, né? São aquelas datas mais comerciais, mais comemorativas. O Dia dos Avós não tem tanto, assim, esse apelo comercial. Algumas marcas, lojas, até fazem algumas ações específicas, mas não é uma data que a gente vê todo mundo indo pro shopping, por exemplo, para comprar presente,
2: não,
1: né?
2: Não é tão popular.
1: Não,
2: né?
1: É uma como data tudo que ficou muito popular. Até eu fui dar uma pesquisada, é uma data que está associada com São Joaquim e Santa Ana, que seriam os avós de Jesus, né? Então, por isso a referência é dos avós. Mas eu acho que é uma data que deveria ser mais valorizada, que a gente deveria usar como um pretexto, se tem os avós ainda, né? Uhum. Eu não tenho mais os meus dois avós paternos, né? Eu tenho as duas avós ainda, que são as bisas da minha filha. E eu acho que é uma data que a gente deveria refletir mais sobre esse cuidado com as pessoas mais idosas, da gente ter paciência, da gente demonstrar esse carinho, né? São pessoas que estão mais próximas do final da vida, que já tem tantas experiências, tantas histórias, que gostam de conversar, né?
2: Sim.
1: A gente vê tantas casas de acolhimento, né, dos vovôs. Eu moro na frente de uma. Então, direto quando eu vou passear com o meu cachorro, eu vejo os vovozinhos, os que podem caminhar, às vezes dando uma passeadinha pelo bairro, né, olhando um pouco das árvores. Eles têm um tempo já diferente de viver as coisas.
2: Sim, né? E eu acho que também tem uma forma de viver diferente, né,
1: muito,
2: que a gente acaba se preocupando com tantas coisas. Eu me lembro muito que a minha avó falava assim: ah, não, mas isso tu vai conseguir, não precisa te preocupar, vai dar certo. E aí, quando para pra pensar, realmente as coisas vão dando certo, né? E aí, eles já têm essa calma maior de que vai acontecer, então não precisa ter aquela ansiedade, aquilo tudo de... aquela necessidade, né, de ter tudo na última hora, assim. Eu acho que com isso, com essas coisas, a gente aprende muito com as pessoas que já são mais idosas, né?
1: Uhum. Essa resiliência, né, e de entender o que é prioridade. A gente quer tudo pra ontem, né?
2: É verdade.
1: E aí, quando tu já tá nessa etapa da vida, tem uns que estão muito bem, né? Hoje a gente vê as pessoas envelhecendo com uma qualidade de vida, os vovôs fazendo pilates, fazendo academia, correndo, maratona,
2: isso,
1: né? Nos humilhando, às vezes, com condicionamento físico melhor do que muitos de nós aqui na faixa dos 20 e poucos e dos 30 e poucos anos.
2: Nossa,
1: então, é muito legal a gente trazer isso e reconhecer as contribuições que essas pessoas podem trazer. Não deixar de canto, não deixar... tem muitas pessoas que vão para essas casas e não recebem visita dos familiares, né? Não tem esse carinho, esse acolhimento. Então, que a gente valorize essas pessoas, esses vovôs e vovós que estão na nossa família, para a gente celebrar a vida deles com tanto carinho. E a gente vai ter uma música no final do programa, mas não vou adiantar, vou deixar aí os ouvintes pensando.
2: Um spoiler.
1: O que a gente escolheu que pudesse homenagear os avós, que tivesse uma relação, assim, com o que a gente tá vivendo aqui no Rio Grande do Sul? Vou deixar
2: uma música bem bonita, bem emocionante.
1: Isso.
2: E eu acho que tem tudo a ver, assim, com essa data. Vamos ver se os ouvintes vão acertar.
1: Isso, façam seus palpites aí. No final do programa a gente vai anunciar qual é a música. E vou dar uma dica. Tem uma relação com alguma coisa que tá acontecendo hoje em Porto Alegre. Vamos ver se o pessoal tá antenado aí.
2: Tá difícil,
1: né?
2: Difícil,
1: tu achou difícil?
2: Nível hard, assim.
1: Mas vamos ver. A gente vai agora pro nosso almanaque, os fatos do dia 26 de julho na história.
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5: Dia dos Avós. Dia do Arqueólogo. 1930. João Pessoa era assassinado enquanto tomava café em uma padaria. Esse foi o estopim para a Revolução, liderada por Getúlio Vargas, no mesmo ano. 1943.

0: do céu.
1: Nascia o cantor Teddy Corrêa. 1964. Nascia a atriz norte-americana Sandra Bullock. 2024. Há 2 anos, iniciava a Olimpíada de Paris, com desfiles das delegações passando de barco pelo rio Sena. O Brasil conquistou 20 medalhas, sendo 3 de ouro, 7 de prata e 10 de bronze, o segundo melhor desempenho da história do país. 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Com a edição de Vicente Nolasco, falou Gustavo Gossen.
2: Tá aí então o nosso almanac, agora a gente vai fazer uma pequena pausa, vai lá, pega o seu cafezinho, chimarrão, chazinho e a gente já volta no Gaúcha Hoje, vamos falar de economia, os destaques do campo e lavoura, comentário de Fabrício Carpinejar e as dicas de cinema, não sai daí.
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0: Em casa.
14: Os bombeiros estão conseguindo, Naline, fazer frente pelo que tu enxerga daí?
17: Sim, eles estão já. Conseguiram controlar agora, dá pra visualizar aqui.
14: Muito obrigado pela disponibilidade. Imagina. Em entrar no ar com a gente.
17: Muito obrigada.
2: No trânsito.
14: Tem muito relato de acidente aqui em Porto Alegre, tá? Passei pro Leandro Rodrigues, mas a gente já vai dar os alertas. Tem relato de acidente e trânsito bem congestionado.
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18: Informações dos nossos ouvintes, somente após mostrarem meu caso no Chamada Geral, a minha luz foi religada. Meu muito obrigado. A Gaúcha foi a minha voz, diz a Elida Carvalho Vieira.
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2: Estamos de volta com Gaúcha hoje de domingo para Panvel, Guaíba Car, Banrisul, Macromix, Orquídea, Excelsior Pneus e Lojas Lebes. Gaúcha hoje que tem na equipe técnica Domingo Sávio, Rubem Silva e André Borges e a produção da Giovana Dúlios. A gente já falou que teremos um domingo ainda com pancadas de chuva, instabilidade pelo estado. A semana também vai continuar assim. A gente está na torcida para que não tenhamos mais transtornos, mais situações que exijam que as pessoas tenham que sair de casa, que seja complicada o cenário aqui no Rio Grande do Sul. Cleocon já nos trouxe a previsão do tempo e agora a gente vai falar sobre esporte, porque o Inter jogou ontem contra o Atlético Paranaense e hoje o Grêmio entra em campo contra o Fluminense. Vamos agora com os destaques do esporte.
26: Muito bom dia para quem nos acompanha no Gaúcha hoje. O Internacional foi derrotado ontem fora de casa pelo Atlético Paranaense por 2-0. Quarta derrota consecutiva da equipe do técnico Paulo Pezzolano e a proximidade com a zona de rebaixamento. O Inter é 15º colocado com 21 pontos e foi beneficiado pelos resultados paralelos de ontem também. O Santos em casa ficou no empate com a lanterna Chapecoense por 2-2. Só buscou o empate nos instantes finais do jogo com o Neymar, que fez os dois gols da equipe na partida. A outra partida que beneficiou o Inter foi o empate no Rio de Janeiro entre Vasco 1, Mirassol também 1. O Inter, com estes resultados, não tem a possibilidade de ingressar no Z4 nesse domingo. Outros 7 jogos acontecem e o principal destaque é para o Grêmio, que sim, com os resultados de ontem, está dentro da zona de rebaixamento, pelo menos de forma parcial. Outros 7 jogos acontecem nesse domingo e o principal destaque vai para o Grêmio, que também foi beneficiado pelos resultados paralelos. É 16º colocado com 21 pontos, igual ao Inter, e só ingressaria no Z4 se tivesse uma derrota muito grande em casa hoje contra o Fluminense. A partir das 18h30 na Arena, o Grêmio, se vencer, toma as posições de Inter e Santos e termina o domingo na 14ª posição com 24 pontos. Além do Grêmio, as partidas que ocorrem hoje, às 16h, Cruzeiro contra o Botafogo, Bahia contra o Corinthians. Às 18h30, Bragantino e Curitiba, Flamengo e São Paulo. E às 19h, Remo e Vitória, o líder Palmeiras enfrenta o Atlético Mineiro jogando em casa. Da Central de Esportes para o Gaúcha hoje, Lucas Arruda.
2: Muito obrigada. Agora a gente vai falar de economia. Está chegando a Isadora Terra com os destaques. Bom dia, Isadora.
27: Muito bom dia, Kathleen. Então, a subvenção de 44 centavos por litro da gasolina, que venceria no último sábado, foi prorrogada por mais 30 dias. A nova validade começa a contar a partir de hoje, desse domingo, dia 26 de julho. Com isso, o governo mantém o desconto enquanto acompanha a alta do petróleo no mercado internacional, que está oscilando bastante nessa última semana. Segundo o ministro de Planejamento e Orçamento, Bruno Moretti, essa prorrogação vai custar até R$ 1,3 bilhão aos cofres públicos em apenas um mês. Essa decisão foi tomada porque a expectativa de redução das sanções do Oriente Médio com o cessar-fogo não se confirmou. Pelo contrário, o conflito voltou a se intensificar e puxou o preço do petróleo para cima. Aliás, até o barril do tipo Brent fechou acima dos $100 nessa semana, depois de quase dois meses operando abaixo desse valor. A equipe econômica do governo federal avaliava encerrar a subvenção agora em julho, justamente porque se esperava essa acomodação do preço internacional do petróleo. Mas, diante dessa nova escalada, optou por manter o benefício para evitar um repasse imediato aos consumidores, que teria um impacto muito forte de inflação. Além da gasolina, continua em vigor a subvenção ao diesel de R$ 1,12 por litro. Essa já havia sido renovada nas últimas duas semanas, por mais 60 dias, e tem um impacto bem maior nas contas públicas, pouco mais de R$ 5 bilhões por mês.
2: Obrigada, Isadora. Agora os destaques do Campo e Lavoura, Gisele Leblen, bom dia.
0: Bom dia, Kathleen. Bom dia também para quem nos acompanha. O preço do arroz para o produtor vem reagindo. A cotação, a média mensal da cotação neste mês de julho chegou ao melhor patamar desde setembro do ano passado. E apesar dessa reação, que é, claro, positiva para o produtor equilibrar as suas contas, neste momento o valor médio, que é em torno de R$ 62,91, segundo o indicador do CPEA IRGA, ainda não cobre custos de produção. O Instituto Rio Grandense do Arroz fez um levantamento de custos e a média, para que se pudesse pelo menos empatar com os custos, a média do preço ao produtor deveria ser em torno de R$ 80,00. Mas esse movimento que traz a reação é importante, principalmente porque o Rio Grande do Sul vinha de um estoque de passagem, de uma oferta elevada do produto, então é importante fazer esse escoamento da produção. E um fator que pesou bastante para essa reação do momento foi justamente o resultado da alta das exportações de arroz no primeiro semestre deste ano. O volume foi 88% maior do que o de igual período do ano passado e a projeção é de que se feche 2026 com um crescimento importante dos embarques. E por que que isso é fundamental neste momento? Porque ajuda justamente a equilibrar a oferta desse produto, melhorando esse patamar de preços. Outro fator que também contribuiu para essa reação veio dos Estados Unidos, que é um concorrente direto do Brasil nas exportações de arroz e que está projetando uma área menor para a cultura. Com isso, os mercados para onde os americanos vendem seu produto acabam precificando essa redução estimada e, com isso, puxam o preço para cima, o que acaba favorecendo também os concorrentes, caso do Brasil. O arroz, neste ano, teve uma redução de, na última safra, a safra que foi colhida em 2026, teve uma redução importante de área. Agora, no horizonte, a gente tem esse prognóstico de El Niño, que é sempre algo bastante complicado para a cultura, que apesar de ser 100% irrigada por alagamento, também sofre, tem efeitos do excesso de umidade quando ele chega no momento que não é o momento apropriado. Quer dizer, o excesso é sempre ruim. E isso pode, por exemplo, impactar

0: vespertino, você não tem a quem mandar mensagem. Você não tem como fazer uma mensagem, mandar uma mensagem para o seu familiar que estará dormindo. Você se torna automaticamente uma ilha. Você perde o contato com a humanidade, com o fuso horário da humanidade. Você não tem nem motivo para acessar as redes sociais. Todos estão parados. Quem trabalha da meia-noite às seis, quem faz esse trabalho, não é um plantão, um trabalho mesmo, está acostumado a virar a madrugada em seu serviço e dorme durante o dia, tem que suportar o isolamento. E não somente o isolamento físico, o isolamento virtual. Você não tem com quem partilhar suas impressões. Você não tem o recreio, aquele recreio em que você conversa com alguém, em que você faz um telefonema. Se você está se sentindo angustiado, não vai despertar o seu melhor amigo. Você tem que aguentar no osso até o dia seguinte para procurar no horário comercial, sendo que o desespero e a dor não tem horário comercial. Aparecem quando você menos espera. Eu reconheço o quanto que é difícil quem precisa atravessar essas horas baldias, desertas, sem testemunhas, numa repetição incansável dessa solidão. Você vive, trabalha, tem descobertas, tem alegrias, tudo absolutamente desacompanhado. Precisa ter uma resistência emocional invejável. Porque não tem como gostar de ficar sozinho. Acaba se acostumando a ficar sozinho. E depois que você não partilha tudo que você sente, você deixa de partilhar no dia seguinte, porque já passou o momento. Meu abraço.
1: Valeu, Carpinejar. Muito obrigada. Já tem programação para hoje, Giovana?
2: Programação?
1: Isso, vai descansar, se preparar para começar uma nova semana.
2: É, eu acho que vou descansar, vou ficar em casa. Não tenho, assim, nada demais. Mas eu vou, acho que assistir um filme, assim. Não sei ainda se eu vou no cinema ou não. Essa semana tem dois... Na verdade, já tá com o lançamento de A Odisseia.
3: Tô curiosa pra ver esse filme.
2: Eu não assisti ainda.
3: E eu gosto da história. Tu já leu o livro?
2: Não li. Mas eu vi a sinopse, né? Parece ser bem legal, assim. E o outro que vai lançar daí essa semana mesmo é Homem-Aranha, né? Vem a próxima da sequência. Esse eu vou assistir essa semana. Não vai ser hoje ainda, mas eu tô me preparando já pra ir no cinema.
3: Vamos ver, pra quem vai ficar em casa, quer curtir o seu sofá, né, acompanhando uma série boa, o Ticiano Osório tá chegando e ele promete uma dica, de repente vai que agrade aí os nossos ouvintes, pode ficar de programação pra Giovana também. E aí, Ticiano, bom dia.
4: Oi, pessoal. Hoje eu vou indicar uma série da HBO Max que, aos ouvidos e aos olhos brasileiros, pode ter um nome estranho, hermético, quem sabe burocrático ou mesmo nada tentador. Mas as recompensas para quem assiste a DTF St. Louis são muitas. Não por acaso, a minissérie recebeu 13 indicações ao Prêmio Emmy, o mais importante da TV e do streaming dos Estados Unidos. DTF St. Louis foi escrita e dirigida por Steve Conrad, roteirista das adaptações cinematográficas de A Vida Secreta de Walter Mitty e de

0: extraordinário. Com 7 episódios, a minissérie da HBO Max é uma obra muito singular que subverte expectativas e nos convida a olhar pelo buraco da fechadura, ou mais precisamente, por uma fresta do armário. Quando começa, parece que vamos assistir a um mistério policial. Dois detetives, o Homer, um homem velho e branco, e a Jodie, uma mulher jovem e negra, juntam forças para investigar a morte ocorrida no vestiário de uma piscina pública de um subúrbio fictício da cidade americana de St. Louis. Aos poucos, numa narrativa não linear que vai e volta no tempo, revisita cenários e revê momentos por outros ângulos, eles descobrem um triângulo amoroso entre três adultos. Um deles se chama Floyd, que trabalha como intérprete da língua de sinais americana e é vivido pelo David Harbour. A Linda Cardellini faz o papel da esposa dele, a Carol. E o Jason Bateman encarna Clark Forrest, um famoso meteorologista da TV. Os detetives também descobrem que o crime está ligado a um aplicativo de encontros que dá nome à série. DTF é a sigla de Down to Fuck, uma gíria em inglês para uma pessoa disposta a fazer sexo casual. No Brasil, os tradutores foram craques. DTF virou a sigla de Disque Transa Fácil. À medida que a história avança ou retrocede, a gente percebe que a premissa do assassinato é só um disfarce para um mergulho profundo e sensível na solidão masculina, na crise da meia-idade, no confronto entre expectativas e realidade, no tédio dos subúrbios americanos, nas vicissitudes familiares e na sexualidade de todos nós. Misturando melancolia com um senso de humor peculiar, ora ácido, ora desconfortável, DTF St. Louis oferece um espelho que nos lembra: de perto, ninguém é normal. Confira na HBO Max.
1: Obrigada, Tiziano Osório. Falou de cinema, Giovana, eu levei a minha filha pela primeira vez no cinema para assistir Moana. Ela tá muito nessa fase das princesas, né? Da Disney e todos esses desenhos. Só que é o live action. O que é o live action? É uma remontagem, uma produção nova do filme com pessoas. E eu fui meio sem expectativa, porque os live actions da Disney, alguns são muito bons. Eu gostei muito do Aladdin, a Bela e a Fera. Outros, não, eles inventam umas coisas, fazem umas coisas meio diferentes, assim, daí não me agrada muito. E a Moana, eu fui meio cética, porque a crítica detonou o filme, falou muito mal, dizendo que era sem graça, que não tinha nada a acrescentar, falaram da atuação da coitada da atriz, enfim.
2: Ai, daí não dá nem vontade de ir.
1: A crítica acabou com o filme, mas a minha filha ama Moana e a gente queria muito ver como que seria essa experiência dela. E foi muito legal. Então, quem ainda está em férias escolares, tem os filhos, não só nessa faixa etária da minha, né, de quase 3 anos, mas as crianças que gostam dos filmes da Disney, que gostam do desenho. Para as crianças tá muito legal, porque eles foram muito fiéis ao filme.
2: É, eu ia
1: Muito.
2: dizer, a Aurora já tinha assistido.
1: Infinitas vezes. Eu já sei de cor todas as músicas da Moana, Moana 1 e 2, mas esse aí é a versão 1 do filme. E eles foram muito fiéis à história original, às canções. Pouquíssimas coisas que mudaram no filme, mas a essência é a mesma, o que é muito bacana. E foi muito legal ver a experiência, assim, da minha filha no cinema, sentadinha, comendo pipoca, com os olhinhos vidrados.
2: Ela já tinha vindo e
1: Nada, nenhuma vez, foi a primeira vez. E aí, quando terminou e acenderam as luzes, a gente notou que ela tava com os olhinhos meio marejados, assim, com as lagriminhas. E aí eu falei: filha, te emocionou, chorou? Daí ela falou: eu não chorei, mamãe, o meu olho só lagrimou um pouquinho. Ai, daí a gente se emociona junto.
2: Valeu a pena, então.
1: Valeu a pena, valeu a
2: Nossa.
1: experiência. Então, assim, quem gosta da Moana, quem tem os filmes que gosta, quem tem os filhos que gostam da Moana, vale a pena levar no cinema, porque tá legal o filme, assim. O The Rock, que é o ator que já faz a voz do Maui no desenho, ele tá agora incorporando o personagem, então isso deu mais liberdade para ele poder se expressar e dar umas improvisadas, assim, na essência do personagem.
2: Ai, que
1: Então tá
2: legal.
1: bem legal. É uma dica, assim, de férias. quem ainda não foi ver Moana, vá, não dê bola pra crítica. Coitado do Tiziano, né? O Tiziano tem todo o conhecimento técnico, né? Ele pode falar do filme da Moana tecnicamente, mas eu, como mãe, digo, pode levar que tá bacana.
2: Não, assim. E as crianças, elas não vão pensar na crítica,
1: não,
2: né? Elas vão
1: tá.
2: gostar é. Ou não gostar.
1: Isso. E tem vários filmes que acontece isso, né? Às vezes ganha o Oscar, ganha várias premiações, aí tu vai assistir no cinema e tu não gosta, não
2: empolga tanto.
1: Não empolga
2: né?
1: tanto, mas tecnicamente o filme é bom, né? Então, é particular.
2: Eu vi que esse ano não, né? Lançaram o trailer de Shrek 5.
1: Ah,
2: você chegou a
1: não
2: ver.
1: Vi.
2: Vai ser lançado no ano que vem um novo filme.
1: Ah, e esse aí é sucesso entre todas
2: sempre,
1: as idades, né?
2: Sempre, sempre.
1: É sempre muito bom. Bom, a gente também tem uma dica, eu falei no primeiro bloco do programa que a gente ia trazer uma música para fechar. Os nossos os ouvintes tentaram adivinhar, vamos ver se o pessoal pegou a referência. Eu disse que tinha uma relação com alguma coisa que acontece hoje em Porto Alegre. Hoje, no Araújo Viana, tem show da dupla Ana Vitória. São duas meninas que estão fazendo muito sucesso entre várias gerações também. Tem criança que gosta, porque elas têm aquela música Trevo. Tem casais que gostam, porque tem aquele clima meio romântico. Elas têm umas músicas que são muito bacanas. E hoje elas se apresentam às 5 horas da tarde no Araújo Viana. Ainda tem ingressos disponíveis, então também fica uma dica de programação. Quem quer sair, curtir um show diferente, pode acompanhar o show da Ana Vitória. E aí a gente selecionou uma música, Giovana. Tu quer anunciar a música?
2: Pode ser, vou anunciar. É Tocando em Frente, a versão da Ana Vitória.
1: É isso.
2: Então,
1: é a música do
2: Almir Sater,
1: do Almir Sater,
2: né?
1: Mas com a versão da Ana Vitória, porque daí eu quis fazer uma relação de algo que está acontecendo em Porto Alegre hoje. E também para homenagear os vovôs e vovós, porque tem aquela coisa da passagem do tempo, do tocar em frente, da resiliência.
2: É emocionante, né? Aquilo que a gente falou antes,
1: isso.
2: De eles terem um outro olhar para a vida.
1: Uhum. E também como uma forma da gente falar sobre essa semana que passou. Porque a gente teve muitas pessoas que tiveram que sair de casa por causa da chuva, que estão ansiosas, apreensivas com a possibilidade de mais pancadas de chuva nos próximos dias. E o gaúcho demonstrou muito isso na enchente de maio de 2024. E cada dia que passa, isso é muito do povo aqui do Rio Grande do Sul. É o tocar em frente, é o vamos lá, vamos se reerguer, vamos mais uma vez enfrentar. Então, pra gente finalizar o programa e pra gente ir com esse sentimento de esperança de que as coisas vão melhorar e na torcida de que a gente tenha uma semana mais leve, Tocando em Frente, de Ana Vitória. Obrigada pela companhia, Giovana.
2: Obrigada, Kathleen. Foi um prazer estar contigo nesse gaúcho hoje de domingo e te espero nos próximos. Nas
1: Sim.
2: próximas férias do Thiago, quem sabe.
1: Isso, mas segunda-feira amanhã ainda estarei no estúdio. Estaremos às 5 horas da manhã trazendo muita informação para os nossos ouvintes. Bom domingo a todos. Tchau, tchau.

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1: 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No sinal, 6 horas. Caixa Econômica Federal realiza hoje o sorteio do concurso 3.036 da Mega Sena. Prêmio acumulado é de 70 milhões de reais. Levantamento do Anuário Brasileiro de Segurança Pública aponta Passo Fundo como uma das três cidades com maior taxa de morte violenta a cada 100 mil habitantes no estado. Itamaraty nega vistos a funcionários do governo Trump que viriam ao Brasil para discutir eleições. Céu nublado em Porto Alegre. Os termômetros marcam 16 graus. A previsão para o Rio Grande do Sul é de instabilidade e pancadas de chuva nas próximas horas. 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
1: Trânsito fluindo bem em Porto Alegre. Segundo o IPTC, não há nenhuma ocorrência em atendimento. Na Avenida João Correia, a Polícia Rodoviária Federal registrou uma colisão entre carro e poste com danos materiais. A ocorrência já foi atendida.
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1: Pelo menos uma pessoa morreu e 16 ficaram feridas em um atropelamento em Berlim, na Alemanha. O carro avançou contra a multidão em um parque perto do local de encerramento onde acontecia uma marcha do orgulho LGBT+. O motorista abandonou o veículo no local e fugiu a pé. A polícia faz buscas na região e a organização cancelou os eventos de encerramento da marcha. Entra em vigor agora o alerta da Defesa Civil Gaúcha para chuvas intensas no estado. O aviso é válido até terça-feira e prevê riscos de rajadas de vento, queda de granizo e volumes expressivos de precipitação. O cenário deve se intensificar a partir de amanhã. Há previsão de tempestades severas, com potencial de queda de granizo de maior proporção, rajadas de ventos que podem superar os 90 km por hora e acumulados elevados de chuva para a maior parte do estado. 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Da redação, Maria Fernanda Freire.
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2: Na abertura do segundo turno do Brasileirão ontem, o Inter foi derrotado fora de casa pelo Atlético Paranaense por 2-0. Gols de Leozinho e Viveiros, a quarta derrota consecutiva do Inter no campeonato. Ontem também, 2 para o Santos, 2 para a Chapecoense na Vila Belmiro, com 2 gols do Neymar, e o Vasco da Gama em casa no Rio ficou no empate por 1-1 com o Mirassol. Nesse domingo, destaque para o jogo do Grêmio, às 18h30 em Porto Alegre, recebe a equipe do Fluminense. Outros 6 jogos também ocorrem hoje. Às 4 horas, Cruzeiro contra Botafogo, Bahia contra o Corinthians. Às 18h30, Bragantino e Curitiba, Flamengo e São Paulo. E às 19h30, Palmeiras contra o Atlético Mineiro, Remo contra o Vitória.
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7: Olá, muito bom dia. Está entrando no ar o Campo e Lavoura, programa da Rádio Gaúcha, que traz todas as informações sobre o agronegócio, esse motor da economia gaúcha, também da economia brasileira. Programa que traz entrevista, previsão do tempo, os fatos que marcaram a semana, faz aquele giro pelo interior do estado e sempre está atento às últimas notícias do setor produtivo. 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Viva o natural! As tarifas de Donald Trump, ou melhor, as tarifas implementadas pelos Estados Unidos, seguem sendo uma grande preocupação da indústria agropecuária de uma forma geral, mas também da indústria diretamente ligada ao agro, com setores bem impactados, fortemente impactados. E hoje a gente vai conversar com o representante de um desses setores, que é o setor da reciclagem animal, que contempla na lista de produtos o sebo bovino, exportado para os Estados Unidos, num mercado que é extremamente importante, relevante, e que agora se vê às voltas aí com o tarifaço, ou um novo tarifaço, que vai somando duas taxas, a taxa de 25% mais 12,5%, e a gente vai tentar entender um pouquinho sobre como esse setor está se reorganizando diante dessas barreiras. Chamamos para conversa o Décio Coutinho, ele que é presidente da Associação Brasileira de Reciclagem Animal. A primeira coisa que eu queria que o senhor falasse um pouquinho é, a gente tem visto, entre os setores que permanecem nessa lista da tarifa de 25% por parte dos Estados Unidos, a gente tem um produto que é o sebo bovino, que acaba aparecendo como um dos mais impactados, né? Primeiro, eu queria que o senhor explicasse o tamanho desse impacto, porque me parece que, pelos dados da própria Associação Brasileira de Reciclagem Animal, é um mercado muito importante.
8: Sim, ele realmente é um mercado extremamente importante, extremamente significativo em termos de quantidade exportada e em termos de cifras para o setor. E eu te diria mais, ele é um balizador do mercado interno e externo de farinhas e gorduras de origem animal. No ano passado, no ano de 2025, nós exportamos para os Estados Unidos 424 milhões de toneladas de produtos da reciclagem animal, incluindo aí farinhas e gorduras de origem animal. As farinhas e as gorduras de origem animal para a alimentação animal e o sebo bovino, que também está dentro desse total, para a indústria de biocombustíveis. Tá? Desses 424 milhões de toneladas, 389 milhões foi de sebo bovino.
7: Tá? Ou seja, a grande maioria, seja, né? A gente está falando de 91%, 91%, quase 92%.
8: Isso, quase 92%. E isso corresponde, essa exportação do sebo bovino, corresponde a 42% de toda a exportação do setor de reciclagem animal. E aí, quando a gente está falando de todo o setor, é de todo o setor mesmo, tá? Não só para os Estados Unidos.
7: Sim, então, quando olha para as exportações como um todo, as exportações do setor para o mundo inteiro, 42% exatamente tiveram, então, os americanos, os Estados Unidos, como destino, é isso?
8: Sebo bovino.
7: Sebo bovino. Quando a gente fala de
8: sebo bovino.
7: De tudo que se exportou, então, de sebo bovino para o mundo inteiro, 42% foram para os Estados Unidos.
8: Exatamente,
7: né?
8: Exatamente. Então é um mercado, além de volume, como eu falei, com significado em termos de receita muito grande, porque é um mercado que paga um valor justo para o produto. E aí, agregado a isso, você tem uma logística já estabelecida com os Estados Unidos, muito fácil e muito dinâmica. Você não fica preso a poucos poucas empresas de logística para te atender. Você tem um grande volume de empresa de logística de todos os portos brasileiros, já muito bem estabelecida com o governo americano, né? Com o mercado americano. Então, ele é realmente um número muito impactante para o setor. Para o setor, ele é vital. Tá? Então, é um prejuízo muito grande que isso vai trazer ao setor.
7: Pois é, aí eu vou lhe fazer duas perguntas na sequência. A primeira é, o que fazer diante da... porque, na verdade, não é que não se possa mais vender, mas eu imagino que essa sobretaxa acabe inviabilizando, do ponto de vista competitividade, a entrada do produto, né? O que fazer com todo esse volume, né? Tem como buscar outros clientes?
8: Olha só. Quando nós tivemos a primeira sessão do Tarifaço, tá? Nós fomos atrás de mercado. Tá? Eu passei 32 dias na Ásia e juntamente com a equipe do Ministério da Agricultura e com a equipe da Apex Brasil, nós abrimos o mercado do Japão, o mercado da Malásia, o mercado de Singapura, o mercado das Filipinas, tá? Com muita tranquilidade, porque são países que estão demandando isso. Mas aí nós caímos no problema da logística. Então, esse processo, ele vai caminhar lentamente até a gente conseguir chegar a tornar esse fluxo um fluxo constante. Você entendeu?
7: Sim.
8: Não, claro. É uma coisa que não se possa fazer. Não pode fazer. Mas ele não é de uma resposta automática.
7: E vocês conseguem ter uma ideia, projetar, se esse, neste momento, né, essa tarifa adicional, se ela não for removida, ela pode se converter em redução da capacidade produtiva, de vagas de emprego nessa indústria ou não, não necessariamente?
8: Eu não acredito, não necessariamente, não necessariamente. Porque nós temos uma produção em torno de 1.500.000 a 1.600.000 toneladas de sebo bovino. E não tem como você dissociar uma coisa com a outra, porque a matéria-prima é a mesma, você bota para cozinhar, você esmaga, sai farinha de um lado e gordura do outro.
7: Sim. Uhum.
8: Você entendeu? Então, para a gente fazer farinha, você tem que fazer gordura, não tem como você dissociar essa produção. Desse 1.5 milhão, 1.600.000, o mercado interno brasileiro, tá? Ele absorve com o próprio setor de biodiesel do Brasil, tá? E mais o setor de saboaria e mais o setor de pet food, ele absorve aí em torno de 1.100.000 toneladas, tá? E a gente teria aí em torno de 400 a 500 mil toneladas, que é exatamente o que está indo para os Estados Unidos anualmente.
7: Pois é.
8: Tá?
7: Uhum.
8: É o que eu te falei. De imediato a gente não consegue fazer a substituição. Isso vai levar um pouquinho de tempo. Tá? Não tem como você dizer, não, eu não vou produzir mais 1.5 milhão, eu vou diminuir a minha produção. Isso não é possível. Tá? Nesse primeiro momento, o setor avalia, tá? Como a gente ainda tem uma grande parte vendida a ser entregue nos próximos 120 dias, tá? Então você não tem aí, vamos dizer, um buraco imediato.
7: Tá.
8: Tá? Você não tem ainda um buraco imediato. Tá? Mas esse período é o período que a gente tem para ou conseguir demonstrar e colocar o sebo bovino dentro da listagem de isenções, tá? Somado a isso, buscar novos mercados. Tá? Internamente, se a gente for ver o preço do mercado americano, tá? A gente diminui a nossa competitividade, tá? Mas dependendo da necessidade deles, eles vão ter que continuar comprando. Mas isso é uma coisa de suposições. A gente vai ver isso na prática nesses próximos 60 dias.
7: O senhor avalia que seja, porque a gente tem nessa nova tarifa, estou chamando de nova porque o ano passado tivemos aquele primeiro, né, tarifaço de 50%, enfim, isso. A gente tem uma situação diferente, porque no ano passado foi algo que o presidente americano colocou e, enfim, acabou, né, depois sendo derrubado, mas neste momento ela surge após a abertura de uma investigação comercial dentro, em tese, né, sustentada pela legislação. O senhor vê possibilidade de reverter essa medida?
8: Eu acho muito difícil a reversão. E nos contatos que a gente tem com a equipe de governo, agora mesmo nós estamos saindo de uma reunião com o ministro de Indústria e Comércio, do MDIC. Ele, inclusive, saiu da reunião e foi para o Palácio do Planalto, que o presidente Lula está assinando nesse momento mais uma etapa do Brasil Competitivo, né, para apoiar as empresas que estão dentro do novo tarifaço. Tá? Mas o que eles dizem, olha, é muito difícil de você acabar, suspender. As esperanças que a gente tem é de incluir novos produtos na lista de exceções.
7: Tá certo. Pois é, e aí eu queria lhe perguntar num outro ponto. A gente viu que muitos produtos, né, acabaram tendo, digamos assim, uma inclusão nessa lista de exceções, até a partir de uma perspectiva do mercado americano, né, de empresas e dos próprios consumidores, e aí eu estou falando de itens como café, enfim, que pesaram, né, no bolso do americano, e internamente esse apoio foi importante para, enfim, colocar esses produtos na lista de exceção. Nesse sentido, vocês também entendem que há uma possibilidade, via parceiros comerciais que vocês têm nos Estados Unidos, de, quem sabe, buscar essa exceção?
8: Olha só, os nossos importadores reagiram de forma muito contundente frente ao governo. Inclusive participaram daquela audiência pública, tá?
7: Sim.
8: Nós tivemos três empresas que se posicionaram muito claramente contrários. Mas nós não podemos esquecer que lá dentro do mercado interno americano existe uma disputa entre os produtores de biocombustíveis, tá? E os produtores de soja. Porque o biodiesel, a sua grande maioria, é feita de óleo de soja.
7: Sim.
8: Tá? O que é a utilização do sebo bovino? Como ele é classificado como carbono zero, ele dá um bônus por ser ambientalmente correto, que valoriza o papel de negociação das indústrias de biocombustíveis. Tá?
7: Sim.
8: Então, as indústrias de biocombustíveis querem usar o biodiesel, mas a indústria de soja não quer que seja utilizada.
7: Sim.
8: Então, a gente está no meio dessa briga da indústria de soja com a indústria de biocombustível. Nos parece que, nesse momento, a indústria de soja ganhou.
7: Está levando a melhor.
8: Exatamente. Mas a gente vai continuar com os nossos parceiros lá, buscando, junto ao governo americano, mostrar o quanto eles, o quanto isso é ruim para eles. Olha só, no ano passado, os Estados Unidos importou, tá, em torno de 1 milhão de toneladas de gordura de origem animal. E o sebo bovino correspondeu a 83% disso que eles importaram.
7: Nossa.
8: Para esse ano de 86, até agora, do que eles importaram, 86% foi biodiesel, perdão, 88% foi sebo bovino. Ou seja, eles aumentaram ainda mais essa dependência.
7: Pois é. Talvez seja esse o caminho, né? Se eu desse,
8: o que a gente vem buscando.
7: Eu queria aproveitar esse momento. Quando a gente fala de... A gente está falando da Associação Brasileira, né? Da indústria de reciclagem animal. Quando a gente fala de reciclagem animal, do que a gente está falando? Talvez muitas pessoas não tenham a compreensão do que são os produtos dessa indústria. Conta um pouquinho melhor para a gente, né? O que é...
8: A gente está falando... a gente está falando de um grupo de indústrias que faz o recolhimento do resíduo do abate de animais em frigoríficos e matadouros. E tem o comércio de carne. Para que os ouvintes tenham ideia do tamanho disso, de um bovino vivo, em torno de 38% a 40% é resíduo. O que é o resíduo? É aquilo que não vai para a nossa mesa, que não vai direto para a alimentação humana, tá? Então, vísceras, plumas, casco, uma série de partes, tá, dos animais, do bovino é 38%, de uma ave 28%, do suíno 20% e de um peixe 45% é resíduo. Então, nós estamos falando de um recolhimento de 14 milhões de toneladas de resíduo por ano. E isso corresponde a um terço de toda a capacidade de aterro sanitário do Brasil. Se nós não fizéssemos esse recolhimento, a cada 3 anos, só com o nosso produto, esgotava a capacidade dos aterros sanitários do Brasil. Então, ambientalmente, uma coisa muito significativa. E mais, nós somos sustentabilidade na veia, porque nós recolhemos lixo e transformamos em alimento.
7: Pois é, quais são os produtos, né? A gente estava aqui falando de farinha, de biodiesel, né?
8: As farinhas são ingredientes para a produção de ração. De ração para alimentar ave, para alimentar suíno, para alimentar pescado, para alimentar cão e para alimentar gato. As gorduras são matéria-prima para produção de biocombustível, para saboaria, para sabão, para material de higiene e limpeza, para cosmético. A grande maioria das pessoas não tem ideia, mas o nosso produto está na casa de todo mundo no dia a dia, está na pasta de dente, está no sabonete, está no frango que está na mesa dele, que foi alimentado com farinha, está no suíno que está na mesa dele, que foi alimentado com farinha, está na tilápia que ele está se alimentando, que foi alimentada com farinha, está no diesel que abastece o caminhão, que abastece o ônibus e que recebe hoje 15% de mistura, biodiesel, isso, de biodiesel. Para quê? Para diminuir a poluição das grandes cidades. Está na ração do cão e do gato, que hoje se tornaram mais do que filhos dentro das casas. Você transformar lixo em tudo isso é uma coisa realmente extraordinária no que diz respeito à sustentabilidade ambiental.
7: Tá certo. Seu Décio, obrigada, tá, pela sua atenção, por falar conosco. E aí ficam, então, essas duas perspectivas por parte da indústria, né? De eventualmente conseguir buscar essa excepcionalidade para seguir entrando no mercado americano e, ao mesmo tempo, seguir essa busca, né, esse redirecionamento para outros mercados, é isso?
8: Perfeito, essa é a estratégia.
7: E essa medida de agora, né, desse apoio financeiro que o governo volta a sinalizar para as empresas, para os setores que estão sendo afetados por essa nova tarifa, qual que é o papel desse recurso? É manter o capital de giro? Queria entender um pouquinho.
8: Ele tem uma parte da linha de crédito é para capital de giro e a outra parte é para equipamentos.
7: Ah, entendi.
8: Tá? Para investimento em equipamentos. Então, porque como é uma indústria que trabalha à base de muito calor, tá? Os equipamentos têm que constantemente serem renovados. Então, para nós, isso vem numa hora realmente bastante interessante diante de toda... A gente pode botar aí, nós já vamos para praticamente um ano de penúria com tarifaço para os Estados Unidos.
7: Com certeza.
8: Né? Somando o primeiro com o segundo
7: sim,
8: agora.
7: Sim, sim, claro.
8: E ainda temos aí... apontado para nossa cabeça mais uma possível tarifa de 12,5, né?
7: Sim, é verdade. E eu não vou nem entrar, não sei se isso impacta se isso impacta vocês também ou não, essa questão com a China,
8: mundo.
7: Com a União Europeia,
8: não,
7: enfim.
8: Esse daí vai impactar todo mundo.
7: Pois é.
8: A questão da União Europeia também nos impacta, porque for menos carne para lá, vai ser menos abate e menos matéria-prima para a gente.
7: Exato. Pois é, né? São entraves bem, bem importantes. Mas então tá. Obrigada, seu Décio. Obrigada pela sua atenção.
8: Um grande abraço. Um bom
7: abraço.
8: Trabalho,
7: obrigada,
8: tá?
7: Igualmente. Com certeza, então, essa questão da tarifa americana, um dos fatos que marcaram a Semana do Agro, e a gente vai saber que outras informações foram destaque com a Carolina Passel. Bom dia, Carolina.
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9: Bom
0: dia, Gisele. Bom dia também aos ouvintes. A renegociação das dívidas dos produtores rurais do Rio Grande do Sul deu mais um passo para sair do papel. O Conselho Monetário Nacional publicou a resolução que permite aos bancos iniciar as operações. A expectativa é que os últimos ajustes sejam concluídos nos próximos dias. Banrisul, Banco do Brasil e Sicredi já se preparavam para receber os pedidos. A medida atende produtores e cooperativas com perdas entre 2019 e 2025. E a chuva intensa no Rio Grande do Sul já provoca prejuízos pontuais no campo, segundo a Emater. Em Marau, no norte do estado, foram registrados quase 300 milímetros de chuva, com danos em estradas e lavouras de trigo, canola, aveia e também em pastagens. No Vale do Taquari, o monitoramento continua sem perdas significativas até o momento. E na Ceasa, aqui em Porto Alegre, o abastecimento segue normal, mas a chuva prolongada pode pressionar os preços de hortifruti na próxima semana. A indústria de carne bovina do Rio Grande do Sul voltou a demonstrar preocupação com as exportações para a China. O país asiático atingiu a cota anual de importação de carne brasileira e agora os embarques passam a pagar uma tarifa de 67%. A Fiergs pede que o governo federal negocie uma ampliação da cota. Alguns frigoríficos gaúchos já adotam férias coletivas e também abates em dias alternados. A China responde por cerca de 42% das exportações de carne bovina só do Rio Grande do Sul. E uma pesquisa da FETRAF revelou que mais da metade dos agricultores familiares associados à entidade não pretende investir na propriedade nos próximos anos. O levantamento ouviu 662 produtores em 34 municípios gaúchos. O alto custo dos insumos, os eventos climáticos e os baixos preços são apontados como os principais desafios. Diante desse cenário, a FETRAF pretende agora ampliar a assistência técnica e também estimular sistemas de produção mais rentáveis. E na semana em que se celebrou a agricultura familiar, a FETAG promoveu uma programação especial aqui em Porto Alegre para discutir os desafios do setor. A entidade alerta, Gisele, para a sucessão no campo. Hoje, apenas 2% dos agricultores gaúchos têm menos de 25 anos. Durante o evento, a FETAG também defendeu políticas para incentivar a permanência dos jovens e fortalecer a agricultura familiar no estado.
7: Obrigada, Carolina. 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Hora de fazer aquele pequeno intervalo, depois daquele cafezinho, do chimarrão, a gente vai falar sobre o vinho, sobre a produção nos países da América do Sul. Voltamos já já.
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6: Estamos de volta com o Campo e Lavoura, programa da Rádio Gaúcha, que traz o universo agro até você, programa que traz análise, entrevista e muito mais, tudo que interessa a esse grande motor da economia gaúcha. Bom, inverno combina muito com vinho e é um momento em que se fala muito sobre a produção de uvas e a produção de vinhos do Brasil, mas também vamos falar sobre a produção das Américas, porque um evento que reuniu enólogos de países da América Latina discutiu um pouquinho quais são os cenários, quais as leituras técnicas, os desafios e as perspectivas dos vinhos que vão chegar ao mercado. Falaram sobre esse assunto, enólogos da Argentina, bastante conhecido, país bastante conhecido em relação à produção de vinhos, Bolívia, que é um pouco novidade, Brasil, Chile, Peru, também aí não tanto no radar das pessoas, talvez, e Uruguai. E é para entender um pouquinho sobre essa leitura técnica e sobre como os países da América Latina podem se ajudar na promoção desse vinho que é produzido e que tem características tão diferentes em cada um desses lugares, a gente convidou o Dirceu Escotá, ele que é coordenador da Associação dos Enólogos da América. Vocês tiveram um bom dia, Dirceu, obrigado por estar conosco. Vocês tiveram um evento online para falar um pouquinho sobre essas questões. De uma forma geral, o que o consumidor pode esperar em termos de vinhos que venham, que estão chegando no mercado, ou seja, que venham dessa última safra para este ano, desses países que falamos?
7: Bom dia Gisele, bom dia a todos os ouvintes. Realmente, essa iniciativa que começa durante o período de pandemia, né? Realizamos a quinta edição, né? Onde enólogos apresentaram então o resultado do que foi a colheita, a safra 2026 nesses países, né? Enfim, surgiu na pandemia por um motivo de que todo mundo estava distante, né? E não tinha muitas informações, não se conseguia visitar os países, né? E muito menos as regiões, com esse objetivo de realmente trazer para os enólogos em primeiro momento, né? E depois, lógico, que também para o público consumidor, uma radiografia do que foi a safra naquele país. Então, tivemos aqui esse evento, desta vez online. Ele começou online, passou a ser presencial também em 2 ou 3 anos depois da pandemia ali, e agora voltou a ser online novamente, para realmente a gente conseguir trazer todos esses atores, como você bem colocou, né? Países mais distantes, tipo Bolívia, Peru, né? Para que participem desse evento e também nos mostrassem um pouco do que é a realidade deles quanto à vindima e quanto à elaboração do vinho. Então, dentro dessa lógica, né? O que cada um apresentou, né? De que, como a gente bem sabe, existem os efeitos climáticos, existem os efeitos comerciais, que também se dão como resultado de um volume de vindima, né? Então, o que a gente tem aí é de que alguns países processaram menos volume, mas de excelente qualidade. Então, o que a gente tem, e como acontece aqui no Brasil também, a gente bem sabe, então isso também está muito ligado. Às vezes, necessariamente, você tem uma excelente safra com pequeno volume. Por quê? Porque assim você coordena e organiza o setor conforme também a demanda. Isso que a gente vem notando nos últimos anos, né? De que existe um decréscimo do consumo e, consequentemente, também alguns bloqueios comerciais, e isso fazem com que as vindimas, principalmente, por exemplo, a gente teve aqui Argentina, Chile, que teve uma redução. Por outro lado, Brasil, Uruguai, Peru e Bolívia apresentaram um acréscimo, né? Então, isso faz parte um pouco desse, como Argentina e Chile são países que já exportam bastante para o mundo todo, né? Sofreram mais essas retaliações ou esses efeitos comerciais a nível mundial.
6: Pois é, só para reforçar, o Dirceu se referia ao evento que ele se refere, chama Direto do Vinhedo ou Directo del Vinhedo, aí tentei caprichar aqui no meu portunhol, viu? Mas é um evento que foi realizado de forma online, que reuniu então esses profissionais. E aí a pergunta que fica é, Dirceu, normalmente a gente tende a enxergar alguns desses países, e aí eu estou olhando mais para Chile, talvez Argentina, Uruguai, como concorrentes do Brasil, por conta, talvez, até dessa talvez popularização de vinhos que chegam aqui com preços mais acessíveis, enfim. Qual que é a relação de vocês nessa troca e de que forma esses países, mesmo tendo, né, o grau de competição, de competitividade em relação aos seus produtos, podem se ajudar na promoção do vinho que é aqui da América Latina?
7: Sempre a gente trata, como Associação Brasileira de Enologia, né, de que a gente precisa cada vez mais desse intercâmbio, dessa troca de experiências, sempre voltado para o lado técnico, lado de elaboração, de produção. Então, isso é algo que a Associação Brasileira de Enologia, também junto com a Associação de Enólogos da América, promove, realiza o Congresso Latino-Americano de Viticultura e Enologia, realiza concursos nacionais e internacionais, e a gente sempre faz uma troca, ou seja, os enólogos dessas associações participam dos eventos e vice-versa, né? Então, primeiro tem essa parte técnica de envolvimento, de troca de experiências, de tecnologia, né? Que é um dos objetivos principais. Mas também, se a gente analisar, tem o outro lado, que é o lado de promoção. E aí, onde eu quero chegar? De que, ok, a gente pode ter um viés ou um ponto de vista de que Argentina, Chile ou todos os países podem ser concorrentes do Brasil em algum momento. Sim, podem. Mas, por outro lado, também, o Brasil consome tão pouco vinho, que não chegamos a 3 litros por pessoa ano, né? E isso faz muito tempo que não se... Tava 2, subiu um pouquinho, então estamos chegando a 3 litros por pessoa ano. Então temos um espaço muito grande se a gente analisar de que normalmente os países produtores de vinho têm um consumo que gira ao redor de 20 litros por pessoa ano. Então se nós analisarmos esse número, nós temos muito a que crescer ainda. E nós vamos crescer a partir do momento que a gente promover essas ações direcionadas à cultura, porque estamos trazendo cultura, informação do que foi a vindima, do que foi a safra nesses diferentes países para o consumidor. E, além disso, divulgar de que, bom, se faz vinhos de diferentes formas, diferentes maneiras, diferentes qualidades, diferentes terroirs nesses locais. Então, estamos disseminando essa informação e essa cultura do vinho para o consumidor brasileiro também. Então, nós, eu diria que nós só vamos ser um país realmente produtor e consumidor de vinho se a gente aumentar o número de consumidores, o número de apreciadores dessa bebida. Então, a gente tem um trabalho bastante grande pela frente e, se a gente analisar, a gente tem também um espaço bastante grande a ser utilizado, que vai ser utilizado por quem se despontar, né? Quem trabalhar tudo isso, e aí tem espaço para o Brasil, tem espaço para a Argentina, tem espaço para todos os países envolvidos aí.
6: Tá certo. Qual que é o consumo que você falou no Brasil, a média, o consumo per capita?
7: O consumo per capita no Brasil está em menos de 3 litros por pessoa ano.
6: Mas aqui no Rio Grande do Sul acho que é um pouco mais, né?
7: Não, aqui no Rio Grande do Sul se fala de 9 a 10 litros por pessoa ano, né? Então, como região produtora, tem um maior consumo. E é aquilo que eu falei, né? Normalmente os países produtores, que têm uma produção considerável, têm também um consumo maior, né? Então, por isso que a gente tem um

0: e Peru, Bolívia, Uruguai, para todos nós, com certeza.
1: Até porque eu mencionava no início a questão do frio, do inverno, mas a gente tem uma ampla gama de vinhos, né? E os espumantes também, que tem o seu espaço nos dias de calor, né? Então são diferenças que podem ser exploradas nesse sentido, né, Dirceu? Agora eu queria te perguntar um pouquinho sobre Bolívia e Peru, que para mim são dois países diferentes nessa relação dos enólogos que falaram. Como é que é a produção nesses países? O que que ela tem de diferente, de semelhanças? Tem alguma semelhança com o Brasil? Enfim, queria que tu falasse um pouquinho sobre esses dois. Eu não sei se posso chamar de novos players, mas enfim, né? Talvez seja só que a gente não conheça tanto.
0: Bom, Bolívia e Peru estão aqui, então participando aqui desse evento aqui como países convidados. A gente tem, lógico, que nesses países um menor número de bodegas, um menor número de enólogos, né? Mas resolvemos trazê-los para realmente mostrar um pouco desta realidade, que não tem tanto volume de produção, né? Mas o que que traz de diferente, né? A gente tem características, né, de vinhedos em altitudes que tem que tem também produção de uvas. Por exemplo, se destaca bastante no Peru a produção de uvas pro pisco, se destaca bastante na Bolívia a produção de uvas para o Singani, que é um produto local. Ambos são destilados, né? E em ambos os países também se destaca a produção de uvas de mesa também, né? Então, o que que resolvemos trazer? Resolvemos trazer essa realidade, que tem essa característica, né? E como também, lógico, também vinhos. Você tem aí regiões, tanto na Bolívia quanto no Peru, também excelentes produtos de vinhos e variedades não tradicionais, não conhecidos aqui, mas você tem ali outra realidade, menor volume, mas também características muito interessantes, vinhos interessantes que a gente está trazendo aqui, e uma realidade um pouco diferente do que a gente tem aqui na América, mais ao sul da América Latina, né?
1: Tá certo, Dirceu, eu queria te agradecer pela participação, lembrando também que a gente está em pleno processo aqui de inscrições, e se encerraram as inscrições, enfim, coleta de amostras para avaliação nacional de vinhos, né, que a Associação Brasileira de Enologia promove anualmente. A associação está chegando aos 50 anos, né, a ABI está chegando aos 50 anos, e a gente chega à 34ª edição da avaliação, que também é uma forma de detalhar e de conhecer o que o Brasil está produzindo agora também, não só nas fronteiras, no Rio Grande do Sul, mas em outras áreas do país, né. Obrigada por estar conosco, Dirceu.
0: Eu que agradeço, e muito bem colocado, né? A gente está diante de uma edição histórica, né? Porque a BE está completando 50 anos, né? A avaliação nacional vem crescendo a cada ano, e crescendo principalmente com essas novas regiões produtoras, principalmente do centro do país, região Nordeste, enfim. Que, de novo, vem demonstrar de que só seremos um país realmente vitivinícola, produtor de uvas e de vinhos, se tivermos produção em diferentes locais. Realidades diferentes? Sim, realidades diferentes, variedades diferentes, custos diferentes em cada região, mas resultados também diferentes. Vinhos, com diferentes características, diferentes terroirs, né? Mas que mostram a diversidade de um país continental como o Brasil. Então, é lógico que a gente não pode esperar de que os vinhos, por exemplo, do Rio Grande do Sul sejam iguais aos vinhos de Minas Gerais, São Paulo ou lá do Vale São Francisco. Cada região tem sua particularidade. Dentro do Rio Grande do Sul, a gente tem diferenças. Então, imagine no tamanho do Brasil. E uma coisa que deixar bem

0: Claro que hoje o Brasil é o único país no mundo com três formas distintas de viticultura, que é a viticultura tradicional, colheita feita de uma safra por ano, aqui no Rio Grande do Sul, Santa Catarina, Paraná, a outra forma da viticultura, que é a
1: A
0: do
1: dupla
0: centro do
1: poda,
0: país,
1: né?
0: é a dupla poda, e depois tem a do Vale de São Francisco, aonde então a gente tem lá colheita todos os dias do ano, devido à característica do clima e da irrigação. Então, é o único país no mundo que tem as três diferentes formas de cultivo, de produção, e que, consequentemente, vão dar origem a vinhos totalmente distintos, mas de qualidade a nível internacional, que é aquilo que a gente observa na avaliação de vinhos e na participação dos concursos também que a gente acompanha.
1: Certinho, Dirceu. Muito obrigada, tá?
0: Eu que agradeço, estamos sempre à disposição aqui para falar da enologia, falar de vinho brasileiro e de vinho a nível mundial também.
1: A gente faz agora o nosso tradicional giro pelo interior do Rio Grande do Sul, fazendo contato direto com os nossos colegas que estão espalhados pelo interior do estado. E trazem a notícia direto da fonte. Vamos agora para a Serra. Obras do Parque Rural em Caxias do Sul só devem iniciar no fim do ano. As informações são da repórter Renata Oliveira. Bom dia.
2: Bom dia, Gisele. O atraso ocorre por causa de um impasse envolvendo a empresa vencedora da licitação da primeira etapa da obra. A informação é do presidente da Comissão de Instalação do Parque Rural, Ricardo Daneluz. A etapa inicial prevê a construção da cancha de laço e de provas, com investimento estimado em 2,5 milhões. A empresa Morada da Serra, de Brasília, foi a vencedora da licitação ao apresentar uma proposta de 2 milhões e 100. Porém, segundo Daneluz, a construtora não entregou a documentação necessária antes do período de restrições eleitorais, impedindo a assinatura da ordem de início. Agora, a prefeitura avalia, junto às secretarias envolvidas e à Procuradoria-Geral do município, se rompe o contrato com a empresa e convoca a segunda colocada. Enquanto isso, os serviços de terraplanagem, de responsabilidade da Secretaria Municipal de Obras, seguem em andamento. A expectativa é resolver as pendências durante o período eleitoral para que a ordem de início seja assinada logo após outubro. O Parque Rural em Caxias do Sul será construído em uma área de quase 62 hectares no distrito de Vila Seca e terá espaços voltados ao esporte, comércio, lazer, educação, hospedagem e atividades ligadas ao meio rural. A criação da zona específica Parque Rural foi aprovada pela Câmara no fim do ano passado para garantir segurança jurídica e agilizar a implantação do empreendimento.
1: Obrigada, Renata. E agora vamos rumo ao sul do estado. Vinícola Gaúcha lança espumante inédito e aposta na identidade da Ilha dos Marinheiros para ampliar mercado. O colunista Frederico Feijó tem as informações. Bom dia, Fred.
3: Bom dia, Gisele. Bom dia a todos. A Maresia Espumantes, produzida na Ilha dos Marinheiros, em Rio Grande, escolheu a Fina Doce para lançar um novo espumante Brut Rosé. O rótulo amplia a linha da vinícola, que já conta com quatro espumantes e mais de 15 produtos, entre vinhos, jerupigas, destilados e quentões. Segundo o idealizador da marca, Gabriel Dias, a feira é uma oportunidade para divulgar a produção da região e também fortalecer a identidade da vinícola. Além da novidade, os rótulos homenageiam personagens e tradições da Ilha dos Marinheiros, como agricultores, pescadores e embarcações que marcaram a história da comunidade. Apesar do lançamento do espumante, o Quentão segue como produto mais procurado durante esses dias de frio aqui na Fina Doce, em Pelotas. A vinícola também aposta na feira para ampliar a presença da marca no mercado e também conquistar novos consumidores de outras regiões do estado e também do país.
1: Obrigada, Frederico. E escolher a semente certa pode render até R$ 9.200 a mais ou a menos por hectare na soja. Foi o que mostrou um estudo em diferentes regiões do interior do estado. Quem tem as informações é a repórter Carolina Pastel.
4: A escolha da semente de soja, Gisele, pode fazer uma diferença de até R$ 9.200 por hectare no bolso do produtor. O dado é de um levantamento da Federação da Agricultura do Rio Grande do Sul, a Farsul, e também da Fundação Pró Semente. O estudo comparou 35 cultivares no ensaio de cultivares em rede da safra 2025-2026 e encontrou uma diferença de produtividade de até 74 sacas por hectare entre os materiais avaliados. Mas os especialistas alertam, o melhor cultivar nem sempre é o que tem o maior teto produtivo, digamos. O mais importante é escolher a variedade que melhor se adapta às condições de cada região, claro, e que mantenha um desempenho mais estável, principalmente em anos de estiagem. Segundo a Fundação Pró Sementes, o objetivo desse estudo, desse levantamento, é mostrar o quanto o produtor pode deixar de ganhar ao optar por uma cultivar inadequada para a propriedade. Para a Farsul, em um cenário de crédito mais restrito e seguro rural insuficiente como o que nós estamos, reduzir riscos começa por decisões técnicas dentro da porteira e aí a escolha da semente é uma das mais importantes. O ensaio, vale lembrar, é realizado há mais de 20 anos e avalia as principais cultivares comerciais de soja do estado.
1: Esse foi o giro pelo interior do estado com os nossos colegas espalhados campo afora para trazer a notícia direto da fonte. A gente segue acompanhando tudo que é importante ao agronegócio. Aliás, com a publicação da resolução do Conselho Monetário Nacional, estão definidas as regras para operação da contratação das linhas de renegociação do passivo rural, algo que é muito importante para o Rio Grande do Sul. Agora é uma questão operacional de tempo para que as instituições financeiras possam organizar seus sistemas. Aqui no Rio Grande do Sul, Banco do Brasil e Banrisul já vinham recebendo pedidos, acolhendo manifestações de interesse e agora então é uma questão, o Sicredi também já vinha orientando as cooperativas, tirando dúvidas, levando essa informação para deixar tudo o mais pronto possível para quando essas operações estiverem aptas a serem contratadas, que agora é só uma questão operacional, possa se dar início a esse momento que é considerado importantíssimo, até porque

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1: 7-1,
2: 14 graus.
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0: Bom dia, associados e associadas. Bom dia, amigos ouvintes. Hoje é manhã de domingo, dia 26 de julho, está no ar o informativo Creral. Semana de aniversário. A Creral completou 57 anos de fundação na quinta-feira, dia 23. E para comemorar a data, estava previsto a inauguração da subestação Sananduva, mas com as chuvas, o evento foi adiado.
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0: Presidente Alderido Prado, bom dia.
2: Bom dia, Sérgio. Bom dia também ao nosso associado e bom dia a todos os que nos escutam agora, né?
0: Agora com 57 anos de Creral, né, presidente?
2: Pois é, 57 anos completados na última quinta-feira, né? Novamente um momento de alegria aí para todo o conjunto da Creral, né?
0: Isso.
2: E porque fazer 57 anos de história é um símbolo, é um momento bastante importante.
0: Isso.
2: Porque a gente sabe que a história de 57 anos tem muito o que ser contado para chegar até aqui.
0: Creral desde 1969, quer dizer, não é de hoje, né, presidente?
2: É um tempo bastante longo de história, que começou lá, né, em 69 e que vem vindo, vem se consolidando, vem se transformando cada vez mais aí numa cooperativa forte, estruturada, com bastante trabalho, com bastante organização, com bastante reconhecimento dos associados, da comunidade como um todo onde atua, reconhecimento a nível de Estado, a nível nacional. Isso. E até internacional já também recebemos prêmios também, né? Então, a história contada e vivida aqui, ela é muito frutífera e rendeu resultados para todos.
0: É, e praticamente, presidente, todos os anos assim, né, quando a gente comemora o aniversário de fundação, a gente marca o evento com alguma solenidade específica, inauguração de um empreendimento, anúncio de algum investimento específico, né? E para esse ano a gente estava previsto aí inaugurar a subestação de Sananduva, mas com essa chuvarada toda não foi possível, né?
2: Pois é, infelizmente a gente acabou dando o nosso aniversário numa semana em que se previa, e de fato aconteceu, muita chuva, ventos, enfim, né? um período de clima não favorável, né? E aí não é também um momento que dê para a gente festejar, né, Sérgio? Mas nós tínhamos programação também para esse dia 23, por 57 anos, né? Marcar aí com a inauguração da subestação de Sananduva, né? Então, a subestação Creral Sananduva já estaria inaugurada, né?
0: É.
2: E a gente trabalhou muito para isso, foi muito esforço o pessoal nosso da Creral, os trabalhadores, funcionários nossos, direção, gerência, líderes, enfim. Muita gente trabalhou para que a gente pudesse chegar nessa data e poder fazer essa inauguração como símbolo do nosso aniversário de 57 anos. Mas a inauguração só foi adiada, a gente vai fazê-la aí na sequência, né? Primeira semana em que o clima apontar mais favorável, a gente já irá programar aí para fazer esse evento alusivo aos 57 anos, um evento e a inauguração da subestação da Creral lá em Sananduva.
0: Até porque, né, presidente, tem a questão operacional, já está pronta, está em fase aí, começando o comissionamento, daqui a pouco vai energizar e não vai dar para entrar lá para inaugurar, né?
2: É verdade, a gente sabe que depois que está energizada, não é a melhor maneira estar lá dentro, né?
0: É.
2: Então a gente vai organizar rapidamente aí, né? A gente acredita também que o comissionamento também é adiado em função do tempo, porque ele também precisa de tempo bom para ser realizado, né?
0: É verdade.
2: E agora a gente entra nessa fase que o clima não está tão favorável e aí a gente tem que buscar de todas as formas se organizar aqui.
0: Não foi só a subestação que a gente fez, nós também fizemos as redes para disparar toda essa energia que vai ser transformada lá na subestação.
2: Ah, exatamente, a gente fez a subestação, mas porém só ela por si só não seria o suficiente, né, para despachar toda essa energia, né? Então a gente sai da subestação com 4 alimentadores, né? Cada um para um lado, como a gente costuma dizer, o que vai facilitar muito, né? Quando a gente precisa fazer operação manobra, vai ajudar muito a reduzir faltas de energia desnecessária, quando Sim. um ramal atrapalhava o outro, né? Então a gente fez toda uma saída de rede, com 4 saídas, e depois foi distribuindo gradativamente uma para cada lado, né? Então a gente vai ter aí o atendimento a partir da subestação para o centro urbano, vindo para o bairro Coasa, o atendimento no outro ramal que vai seguir para o Progresso, vai seguir para a região mais para o lado de Biaçá, né? Isso. E vamos ter as outras duas que vai lá para o frigorífico, que vai também descer para os associados nossos, para o Gaúcho, para o Tigre, e aí também o outro ramal indo lá para Lajeado Bonito, indo a partir dali, né? Para que a gente também possa, a partir dali, ir a Santo Expedito Sul.
0: Então, já estava planejado, né, presidente?
2: Já está no planejamento. Agora é uma questão de a gente organizar para executar essa atividade.
0: Energia, então, para levarmos até lá, nós teremos a partir dessa subestação.
2: Muita energia disponível para qualquer indústria, para qualquer empresa, para qualquer aumento de carga que os nossos associados queiram. A gente tem uma capacidade agora de estar no sistema interligado e apenas de tempo hábil para que a gente formalize o aumento de carga. Mas essa já é uma disponibilidade que a gente tem, que vai fazer e que dá certo.
0: A gente fala bastante da subestação porque é o nosso grande empreendimento, investimento de milhões de reais, né, presidente? Mas nós temos outros também investimentos e melhorias de redes que a gente fez durante todo esse semestre aí para melhorar cada vez mais. Substituição de estruturas que estavam precisando e assim com essa questão das intempéries também estamos sentindo cada vez mais e precisamos reforçar as redes, né?
2: Exato. A gente vem trabalhando sempre com modernização na rede. A gente inovou, não exatamente uma inovação, mas melhorou muito quando colocou os postes de concreto na rede, porque isso dá uma segurança, uma tranquilidade, né? Bem maior, né? Agora a gente também está trabalhando com as cruzetas também, onde é possível quase todas elas, a gente está trabalhando com cruzetas já muito mais resistentes também, né? E com os transformadores também que a gente vem trabalhando com proteção e ajustes e telecomando, e isso ajuda muito a gente ter uma qualidade melhor de energia. Os cabos também, estamos olhando já o cabo coberto como uma alternativa nos locais onde a rede sofre muito com galhos, né? Galhos e cascas, que já começam a atrapalhar.
0: Principalmente eucalipto, né?
2: Principalmente dos eucaliptos, que é galhos e cascas que derrubam, né? Então a gente está olhando também essa questão do cabo coberto, o cabo isolado, para que a gente possa adotar essa alternativa. Então, a gente vem fazendo esse investimento, Sérgio, em todas as redes nossas, em todos os locais, e buscando cada vez mais melhorar, né? Então, Sim. a gente vai aperfeiçoando o trabalho, vai modernizando, vai ajustando para que a gente consiga chegar e ter aí um nível de atendimento cada vez melhor. A gente vai melhorando sempre o nível de redução de falta de energia, redução de quando a gente tem problema de voltagem, vamos estar eliminando. E aí também, né, com as equipes preparadas, veículos estruturados, equipes treinadas, habilitadas, com isso. disposição para atender aí o mais rápido possível.
0: Então, ajustes, né?
2: Isso tudo a gente faz para que a energia possa estar mais disponível para o nosso associado.
0: E o atendimento mais rápido, que é o essencial, né, presidente?
2: Sempre. É, o atendimento essencial, a gente vive trabalhando com isso, vive se organizando, vive buscando, porque é uma dificuldade no dia a dia. A gente sabe, né? Períodos que nem essa semana, em que houve 200 milímetros em 24 horas, alguns locais ficam deveras encharcados para que a gente possa entrar. Outros ficaram isolados, né? Tivemos associados, líder nosso que ficou mais que 24 horas sem luz porque não conseguimos chegar até o poste, né? Por conta do isolamento das águas, mas enfim, é um momento ruim de adversidade e a gente vai continuar buscando, mesmo nesses momentos, com essas condições, ter aí então um atendimento mais ágil possível. Nem sempre é o atendimento ágil e imediato, mas Sim. é o possível que a gente consegue fazer e chegar mais rápido.
0: Procurando aprimorar sempre.
2: Com certeza.
0: Falar um pouco sobre geração também nesse ano. O que, que andou nos nossos projetos de geração?
2: A gente vem trabalhando, né, Sérgio, com o projeto lá do nosso PCH Santo Cristo, lá em Laje, Santa Catarina. O projeto já está praticamente concluído, trabalhando bastante sobre essa questão, né? Mas ele já demonstra lá, então, os equipamentos dentro da casa, tudo pronto, instalado, instalando alguns que faltam ainda, né? Mas... Basicamente, a gente também está indo de uma forma um pouco mais lenta, porque também estamos na dependência de termos aí a subestação construída pela Celesc para a gente conectar a nossa usina. Então, estamos nessa pendência aí e a gente acredita que logo. Então, é a nossa maior usina até agora que a gente vem fazendo. Então, é essa que evolui para a construção. E, ao mesmo tempo, a gente vai amadurecendo o início de obra da UHE Foz do Prata, né? Que é a UHE aqui em Veranópolis, em Nova Roma do Sul, com 49,3 megawatts de potência. Então, a gente tem uma potência alta, uma usina grande. Já elaboramos, construímos todo o grupo de empresas e pessoas que vão estar junto com a Crerol, investindo junto lá, serão investidores junto conosco no projeto. Já finalizamos, já estamos começando então a dar o início daquela fase que a gente chama de projeto executivo, de contratação de empresa de mão de obra, contratação de empresas de equipamentos, início dos acessos. Tudo isso ainda está previsto e deve acontecer até o final desse ano. A gente vai estar com tudo isso já resolvido para no ano que vem a gente entrar de vez para dentro da obra, construir ela e fazer aquela obra, de fato, uma obra maior que a gente já tem, mais bonita, mais tranquila, com bastante geração de energia, trazendo aí resultados que é importante para dentro dos nossos associados.
0: Enfim, então, parabéns aos nossos associados pelos 57 anos. Aqueles que pensaram lá em 69, né, 300, hoje 8 mil e poucos associados.
2: Verdade, é um crescimento grande. E a gente sabe muito da importância de cada um que contribuiu, que ajudou, que meteu a mão aqui na construção da cooperativa, na construção das redes, botaram a sua força, seus braços, suas mãos para construir uma Crerol. E hoje estamos aqui com 57 anos e estamos todos de parabéns à equipe Crerol, seja associado, seja funcionário, colaborador, diretor, seja líder, conselheiro, todos estão aí que estão hoje e que já foram também na Crerol ao longo dos anos. Então, parabéns a todos.
0: O informativo Crerol termina aqui. Estaremos de volta no próximo domingo. Tenham todos uma boa semana e até lá.

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0: Muito bom dia, 7 horas e 20 minutos, Sertanejo 97 chegando no seu rádio, na comunicação comigo, hoje Eduardo, nessa manhã de domingo, levando o melhor da música sertaneja para você. Sejam todos muito bem-vindos. 15 graus é a temperatura nesse momento aqui no centro de Sananduva, tempo parcialmente nublado, e daqui a pouquinho mais a gente atualiza para você, né, as informações da previsão do tempo completo para hoje e também para os próximos dias da semana. Estamos chegando com mais uma edição do nosso Sertanejo 97, edição de domingo, hoje 26 de julho de 2026, um oferecimento de Lojas Calabrim. 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Iniciando com Daniel e Rick Renner, Avenida Boiadeira, aqui na programação. Esse é o Sertanejo 97, até as 9h30 da manhã desse domingo. Muito bom dia para você.
1: O poeta é eterno. A nossa homenagem ao inesquecível José Fortuny.

Leandro e Leonardo, Horizonte Azul na programação do Sertanejo 97. A gente conferiu também Daniel com Rick Renner, Avenida Boiadeira, 7 horas e 30 minutos. A gente faz um rápido intervalo comercial e já de volta aí com as informações do RSA News e muito mais Sertanejo 97.

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7: A Mega Sena sorteia o prêmio acumulado de 70 milhões de reais neste domingo. Naufrágios de cargueiro vietnamita deixa 23 desaparecidos no mar do sul da China. Governo Lula nega visto a funcionários dos Estados Unidos que viajariam ao país para questionar o sistema eleitoral brasileiro. Os partidos políticos têm só até o 5 de agosto para fazer convenções. No Rio Grande do Sul, chuvas. Volta põe no Rio Grande do Sul em alerta para a possibilidade de inundações a partir de hoje, domingo. Novo tarifaço de Trump afeta 87% das exportações da indústria gaúcha aos Estados Unidos. No esporte, Grêmio anuncia a contratação do lateral direito, Diego Caíto. E fora de casa pelo Brasileirão, Inter perde por 2-0 para o Atlético Paranaense. Você conferiu mais uma edição do RSA News 97. Daqui a pouquinho a gente volta com novas atualizações para esta manhã de domingo, 26 de julho, para você.
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7: Estamos de volta, Sertanejo 97. 15 graus é a temperatura, tempo parcialmente nublado em Sananduva. Bom dia para você que está acordando nesse momento, sintonizando Sananduva FM 97.7 do seu rádio, juntos por aqui, levando a boa música. 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

0: Chico Rei Paraná, volta pra mim. A gente conferiu também César Melardi Fabiano e antes de Lucas Luciano. Um jantar para Jesus e Gino e Zeno, Nossa Senhora Aparecida. A gente volta já já. Este é o Sertanejo 97 na Sananduva FM.
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3: 15 graus em Sananduva.
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3: No Grêmio, a novidade é o lateral direito, Diego Caíto, de 22 anos. O jogador foi contratado por empréstimo junto ao Goiás, já está regularizado e pode estrear neste domingo diante do Fluminense na Arena. O tricolor tem opção de compra ao fim do contrato. Já o Internacional foi derrotado pelo Atlético Paranaense por 2-0 na Arena da Baixada, pela 20ª rodada do Campeonato Brasileiro. O Colorado segue com 21 pontos, ocupando aí provisoriamente a 15ª colocação. O próximo compromisso será na quarta-feira, às 19h30, contra o Flamengo, no Beira-Rio.
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4: Muito bem, no oferecimento de Sustentar e Seguros, as atualizações da previsão do tempo. Neste domingo, o tempo permanece com sol entre muitas nuvens durante todo o dia. A temperatura varia entre 14 e 23 graus, com uma pequena chance de chuva. Amanhã, segunda-feira, o dia será de céu nublado pela manhã, abertura de sol à tarde e tempo aberto também na parte da noite. A possibilidade de chuva fraca durante a noite, a temperatura fica entre 16 e 25 graus. Terça-feira, manhã será de sol entre nuvens, mas o tempo muda no decorrer do dia. Estão previstas chuvas aí à tarde e também à noite. Máxima chega a 25 graus. Quarta-feira, o dia ainda começa com chuva, podendo ocorrer fortes pancadas durante a madrugada. À tarde, o tempo melhora e à noite o céu fica limpo. A temperatura varia entre 13 e 23 graus. Quinta-feira, amanhã será de céu nublado, mas o sol aparece durante a tarde. E o tempo segue firme à noite. Na sexta, o destaque é o tempo firme, com céu limpo durante todo o dia. Temperaturas ficam entre 13 e 25 graus, proporcionando uma sexta-feira de tempo agradável.

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2: 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Para Raquel de Biaçá, Zezé de Camargo e Luciano. E depois tem Nalva Guiar para o nosso amigo Rudão aqui de Sananduva. Dia de formatura. Bom dia, bom domingo.

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4: Soja dispara no Brasil, negócios superam 5 milhões de toneladas e preço segue nos melhores níveis do ano. Chicago subindo e prêmios firmes impulsionam preço e portos superam aí valores, maiores valores das últimas semanas já praticados. O trigo fechou em queda em Chicago em realização de lucros e o mercado atento ao Mar Negro. O mercado devolve parte dos ganhos da semana de olho nos conflitos. O açúcar fechou em alta nas bolsas internacionais com mercado atento à produção indiana. O mercado encontrou suporte em um dólar mais fraco e também na cobertura de posições vendidas. E os futuros do milho da B3 acumulam valorização semanal de 3% e comercialização avança no Brasil. Chicago fechou a semana com altas acumuladas de mais de 4% para o cereal. E com cota chinesa praticamente esgotada, analistas alertam: desinformação pode causar prejuízos aos pecuaristas. Algodão fechou em baixa, mas acumulou alta em torno de 2% na semana. E por fim, o café, que fechou em alta com recuperação técnica após forte queda, e o mercado segue muito atento à oferta global.
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4: 15 graus em Sananduva.
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4: Nota de falecimento. 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
4: Retornando por aqui de volta, esse é o nosso Sertanejo, 8 horas e 21 minutos. Muito bom dia para você sintonizando nesse momento a programação. 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Bom dia para o nosso amigo Valduir, sintonizado com a gente na programação. Quero registrar também mais participações aqui, né? Vamos ver aqui, ó. Muito bom dia. Manda música Dono da Noite, Milionário José Rico, para os motoristas da Ouro Trigo Transporte e Logística. É em homenagem aí a São Cristóvão, né? Especialmente aí para o Thiago Santini, o Jatobá, o Lucas, o Patinho. Um grande abraço aí para todos vocês, então. Lucas, grande abraço mais uma vez. E viva São Cristóvão, né? Daqui a pouquinho aí tem a procissão, a festa em homenagem aí em Rua São Cristóvão. Daqui a pouquinho. Tá chegando agora a trio Parada Dura. Vivendo aqui no Mato, participação de Zé Neto e Cristiano, 8h22.
11: Demais,
4: muito bom dia.
11: Que prazer.

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2: Sananduva FM, 8 horas e 30 minutos. Bom dia.
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2: A Caixa Econômica Federal irá sortear a premiação da Mega Sena neste domingo, dia 26, com estimativa de 70 milhões de reais. No concurso ocorrido na noite da última quinta-feira, 23, não houve registro de ganhador na faixa principal. Essas alterações, esse cenário, será o segundo concurso realizado após as alterações, né, de datas e horários promovidos pela Caixa. O novo formato afeta diretamente a rotina de apostas, o novo dia e horário. Os sorteios ocorrem agora, então, aos domingos, às 11 horas da manhã, e não mais aos sábados, como era de costume. A probabilidade de vencer em cada concurso varia de acordo com o número de dezenas jogadas e o tipo de aposta realizado. Tá, então, daqui, logo mais às 11 horas, a Caixa aí realizará o segundo sorteio realizado após as alterações de datas e horários promovidos pela instituição. O naufrágio de cargueiro vietnamita deixa 23 desaparecidos no mar do sul da China. As equipes de resgate procuram 23 pessoas desaparecidas após o naufrágio de um cargueiro vietnamita no mar do sul da China, informou neste domingo a imprensa estatal chinesa. Uma embarcação chinesa identificou o que parecia ser um sinal de socorro às 18h30 de ontem. Às 7h30, no horário de Brasília, de acordo com a agência estatal Xinhua, 6 barcos, um helicóptero e uma embarcação vietnamita participam das operações de busca e resgate na região. O Ministério das Relações Exteriores do Vietnã não respondeu aos pedidos de informações sobre o caso.
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2: E de volta por aqui, Sertanejo 97, oferecimento Rota 126 Veículos, o lugar de realizar o melhor negócio, Safra Certa, em Sananduva, Tapejara, para Santo Expedito do Sul, Honda Alta e Constantina. 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Agora vamos para a Gabi, Roberta Miranda com Chitãozinho e Chororó.

0: Guilherme Santiago, Jogado na Rua. Fechando mais um bloco da programação do sertanejo, Jean Giovanni. Também a gente teve aí Roberta Miranda, Majestade Sabiá, Gino e Zeno, Ela Chorou de Amor. 8h46, muito bom dia, a gente faz um rápido intervalo comercial. Já já de volta por aqui com mais Sertanejo 97.
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0: Sananduva FM, 15 graus é a temperatura.
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Boa Vista Supermercados, o seu endereço do preço baixo em Sananduva. 10 minutinhos faltando para as 9 da manhã, 15 graus é a temperatura. E Eduardo Costa chegando por aqui na programação do Sertanejo da Sananduva FM.

0: Vitor e Léo, Borboletas. A gente conferiu também João Paulo e Daniel, Poeira da Estrada e Eduardo Costa. Os 10 mandamentos do amor, passando por aqui no Sertanejo 97 dessa manhã de domingo. 15 graus é a temperatura. A gente vai para o nosso show do intervalo e já volta por aqui com muito mais para você.
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0: Sananduva FM, é agora 9 horas e 1 minuto, 9:01, bom dia.
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0: Muito bem, Sertanejo 97, ao ar do oferecimento. 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Zezé de Camargo Luciano, essa vai para Luísa, aqui de Sananduva. Obrigado pela companhia.

0: Mais uma de Leandro e Leonardo, rumo a Goiânia. A gente fechou por aqui mais esse bloco. Rick Renner, Escorta de Vagalumes. Teodoro e Sampaio aqui para ela. E Zezé de Camargo e Luciano, Hoje Eu Quero Te Amar. 9:18, bom dia. 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
0: 15 graus em Sananduva.
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0: Sertanejo 97 no seu rádio, levando boa música, informação e entretenimento. Muito bom dia para o Carlos, que está sintonizado com a gente. Vamos ouvir aí juntos. Chris e Ralph, sucesso aí de 1989. Nova York, 9:20. Bom dia.

Milionário Marciano, Viola Está Chorando, fechando por aqui o sertanejo deste domingo. Chitãozinho e Chororó com Ana Castela, Sinônimos e Christian Ralph, Nova York, nós ouvimos por aqui, fechando mais uma do sertanejo então. Continue sintonizado com a gente, retornamos já depois dos comerciais, tem mais uma edição do RSA News e ainda, em seguida, Gaúcho Tempo e Memória, às 9h39 e 10 horas, o Patrick Herência na programação. Obrigado pela sua audiência, pela sua companhia, pela sua solicitação aos nossos patrocinadores e anunciantes que também estiveram com a gente por aqui nestas primeiras horas da manhã de domingo e convidamos desde já para que continue sintonizado. A gente está de volta já depois dos comerciais. Sertanejo 97, de volta amanhã na 97 a partir das 7 da manhã.

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4: Sananduva FM, 9:35.
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4: A Defesa Civil do Rio Grande do Sul alerta para chuvas e riscos de inundações no estado entre hoje e terça-feira. O aviso hidrometeorológico no número 11 indica condições favoráveis para chuva intensa, rajadas de vento, queda de granizo e volumes expressivos de precipitação, além do aumento do risco hidrológico em diversas regiões gaúchas. Neste domingo, a instabilidade começa a atuar de forma isolada, com possibilidade de temporais acompanhados de chuva moderada forte, rajadas de vento, queda de granizo, principalmente nas regiões noroeste, norte, nordeste, serra, região metropolitana de Porto Alegre e também no litoral norte. Entre amanhã e terça, o cenário se intensifica, previsão de tempestades severas com potencial para queda de granizo de maior dimensão, rajadas de vento que podem superar 90 km por hora e acumulados elevados de chuva. Os maiores volumes são esperados nas regiões oeste, campanha, centro-sul, Costa Doce, região metropolitana, Vale, Serra e também no litoral, onde os acumulados podem ultrapassar 120 milímetros. Diante desse cenário, a Defesa Civil emitiu nível de alerta para municípios com maior risco de ocorrência de tempestades severas, incluindo cidades como Uruguaiana, São Borja, Santa Maria, São Gabriel, Santa Cruz do Sul, Camaquã, Porto Alegre, Gramado e Tramandaí. Também há áreas em atenção para temporais isolados, como municípios de Santa Rosa, Passo Fundo, Erechim, Frederico Westphalen, Vacaria, São José dos Ausentes, Pelotas, Rio Grande e Chuí.
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Muito bem, gaúchos e gaúchas de todas as querências, nós estamos chegando no seu rádio com mais uma edição do Gaúcho Tempo e Memória desse domingo, 26 de julho de 2026. Sejam todos muito bem-vindos, 20 minutos faltando para as 10 horas da manhã. Temperatura nesse momento 16 graus, registrando os termômetros aqui no centro da querência. Tempo parcialmente nublado e a gente tem hoje, né? Aí uma homenagem para todos os motoristas que nesse momento estão participando aí de mais uma procissão em honra a São Cristóvão aqui em Sananduva, nesse momento nas ruas da cidade, né? A todos os motoristas, o nosso muito bom dia. E vamos dando início à nossa programação pra lá de especial com Rui Biriva. Cantando pra gente aí, depois já na sequência, grande Teixeirinha, pra deixar o nosso domingo ainda mais campeiro. E até agora, só relembrando, né, os grandes marcas do nosso Rio Grande.

Querência Amada, Osvaldir Ricardo Magrão. Também ouvimos Teixeirinha Gaúcho Amigo, Rui Biriva, O Que Tem a Rosa. E assim a gente vai dando continuidade ao nosso Gaúcho Tempo e Memória com o grande Leonardo. Cantando pra gente aí, Tertúlia. 9h51, bom dia, bom domingo, gauchada.

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1: É, Gaúcho Tempo e Memória, não podia faltar. Grande Pedro Hortácia, companheira Leonardo Tertúlia, também passando por aqui, um minuto faltando para as 10 da manhã. Na sequência, conferimos agora o Momento Agro no oferecimento de Econômico Atacadão. E logo em seguida, entramos no ar com o Patrick Herência e a participação dessa gauchada buena que nos ouve do outro canto do rádio. Continue sintonizado, a gente volta já já na sequência.

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5: O plantio de trigo chegou a 97% da área projetada no Rio Grande do Sul, estimado em 814.220 hectares. As primeiras lavouras também entraram em floração, estágio presente em 1% dos cultivos. A implantação está próxima da conclusão, mas ainda restam as áreas nas regiões central, sul e leste. A maior incidência de sol durante parte do período favoreceu a semeadura, o desenvolvimento das plantas, a adubação de cobertura e os tratamentos fitossanitários. As chuvas intensas e os ventos registrados no fim do período, porém, aumentaram a preocupação dos produtores com danos nas lavouras e doenças fúngicas. Na região administrativa de Ijuí, que concentra 28% da área estadual, a semeadura foi concluída e as plantas apresentam densidade inicial adequada. Os cultivos estão em desenvolvimento vegetativo e cerca de 15% alcançaram o alongamento do colmo. Em Santa Rosa, responsável por 22% da área, todas as lavouras foram semeadas e 1% entrou em floração. Parte dos cultivos apresenta amarelecimento das folhas inferiores a doenças foliares, enquanto o vento dificultou a aplicação de tratamentos. Na campanha, as precipitações volumosas e a sequência de dias nublados podem ampliar a pressão aí de doenças fúngicas. Em Hulha Negra e Candiota, a semeadura será retomada quando a umidade do solo permitir. Aí então as informações, trigo chega a 97% da área semeada e entra em floração no Rio Grande do Sul. A área projetada é de 814 mil hectares, chuvas e ventos aumentam a preocupação com doenças e também os danos das lavouras. 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

Muito bem, gaúchos e gaúchas de todas as querências, nós estamos chegando no seu rádio com mais um programa líder da audiência nas suas manhãs de domingo. Esse é o Pátria Querência, nesse domingo 26 de julho de 2026, 10 horas mais 5 minutos, 15 graus, quase que 16 graus agora já, apontando os termômetros aqui no centro da cidade, sol entre nuvens, 92% a umidade relativa do ar aqui na região norte do Rio Grande do Sul. Comigo hoje, Eduardo, seguindo por aqui até 1h30, a marca do nosso Rio Grande com a participação do ouvinte e o oferecimento de DS Climatização e Energia Solar, vendas, instalações, manutenções de ar, consertos de ar-condicionado, erva mate 25, qualidade, pureza e o sabor de um produto 100% natural. 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Sejam todos muito bem-vindos. É, o mate já está cevado e o fogo de chão aceso, aguardando o assado para você que está preparando aí aquela pecuária especial para esse domingo. É, lidando com a maionese, porque logo mais o almoço está chegando, né? Enquanto isso, a marca é por nossa conta, mas você também pode mandar o seu chasque aqui para a programação, solicitando a sua de preferência para que juntos possamos ouvir Matar a Saudade e acompanhar a programação de domingo aqui do Pátria Querência da Sananduva FM. As porteiras já estão abertas, meu amigo. A tramela por aqui é do lado de fora. Aumenta o volume do rádio e vamos ouvir Iedo Silva, a gaita da Bossoroca. 10 e 6, muito bom dia.

0: É no balanço da bailanta do tio Flor que nós arrematamos mais um bloco por aqui, os mirins. Edu Silva, Gaita do Bossoroca, também passou 10 horas mais 13 minutos, 10 e 13. Esse é o nosso Patrick Herência nesse baita domingo, levando a boa música do Rio Grande pra você. Obrigado pela parceria, pela companhia, o Chiquinho, que está nos acompanhando, homenageando aí a todos os motoristas. É, hoje aí tivemos a procissão de São Cristóvão em honra a todos, né, a São Cristóvão. E também estendendo aqui os nossos cumprimentos a todos os agricultores no próximo dia 28, que também é o seu dia. E ontem que foi o dia do colono, dia do motorista, né? Registrando aqui. O colono é aquele que veio, que desbravou, né? Para que hoje o agricultor, né, está aí plantando, colhendo, cultivando a produção. E o motorista transportando ela para todos os cantos desse mundo afora, não só do Brasil, né? Para você que vai aí por outras rotas internacionais também levando a produção. Obrigado pela audiência, pela companhia de todos, então, registrando mais uma vez aqui. Já voltamos depois dos comerciais.
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0: Sananduva FM, temperatura nesse momento 16 graus no centro de Sananduva.
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E estamos de volta por aqui, sorvendo aquele mate e ouvindo que há de melhor da marca do nosso Rio Grande aqui pela Sananduva FM. Participe você também. A Ieda está nos acompanhando lá na querência do Getúlio Vargas. Obrigado pela audiência, pela companhia a todos aí das terras do Alto Uruguai que estão nos acompanhando no costado nessa manhã domingueira. 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Os Mirins, Baile de Candeeiro, para quem não lembra, chegando por aqui.

E vamos seguindo por aqui, esse é o nosso Patrick Herencia, os Monarcas, cantando pra gauchada aí de Lagoa Vermelha. Estão nos acompanhando, Arthur, Alduir. Obrigado pela companhia, meus amigos. 10h24, bom dia.

0: Tá aí os Monarcas com Vanera Grossa, rematando mais um bloco da programação. Patrick Herencia, Os Mirins, Vale de Candeeiro e o Grupo Rodeio, né? Iguaria Campeira, 10:27, a gente faz o intervalo comercial. Já já de volta por aqui, enquanto você aproveita aí para aquecer a água do mate e retornar com a boa música do nosso Rio Grande. Até 1:30, aqui na programação da Sananduva FM.
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3: E no Grêmio, a novidade é o lateral direito, Diego Ciato, Caíto, né? De 22 anos, o jogador foi contratado, por empréstimo junto ao Goiás. Já está regularizado e pode estrear neste domingo diante do Fluminense na Arena. No Tricolor, tem opção de compra, né? Do Diego ao fim do ano, fim do contrato aí dele. E já o Internacional foi derrotado pelo Atlético Paranaense por 2-0 na Arena da Baixada pela 20ª rodada do Campeonato Brasileiro. O Colorado segue com 21 pontos, ocupando provisoriamente a 15ª colocação. O próximo compromisso será quarta-feira, às 19h30, contra o Flamengo do Beira-Rio, em Porto Alegre.
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3: 10h30.
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3: Isso mesmo, já estamos de volta por aqui, o Patrick Herência. 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Quero registrar também hoje, né? Hoje, domingo, dia 26 de julho, é dia dos avós. Parabéns a todos os avós e também a nossa amiga Marisa, de Erechim está homenageando todas as vovós, todos os vovôs da família Vicentini. Estão espalhados aí, Santa Catarina, Paraná. Se possível, ela pede a música Amor de Vovó João Chagas Leite. Nós vamos sim rodar aí nesse bloco já já então, para todos os vovôs e todas as vovós, especialmente aí para os da família, né? Vicentini. E a Marisa está solicitando. Também quero registrar a participação do nosso amigo Rui Quadri, que está nos ouvindo. Ele também homenageando aí a todos os motoristas, ele que também foi por um longo tempo, né, Rui? Eu vou campear a marca aí com o Teixeirinha, não achei de primeira aqui, mas vou continuar campeando aí. Enquanto isso, nós vamos ouvir mais uma do Teixeirinha, que é a pedida também do pessoal aí de Biaçá, o Marcos e a Rejane. Tropeiro Velho, 10h34, bom domingo.

0: De igual para igual, mais uma marca buena na voz de Pedro Hortácio aqui na programação. Teixeirinha, Tropeiro Velho e João Chagas Leite, uma homenagem aí para todas as vovós, todos os vovôs pela passagem deste 26 de julho. Parabéns! 14 minutos faltando agora para as 11 horas, registrando mais participações por aqui antes de nós sairmos para o intervalo comercial. Obrigado pela audiência aí, o nosso amigo Gonçalino, oferecendo aí o último tirão, né? Pro Valdecir Teles, a patroa Rosana, lá do Recanto Paraíso, na beira do Forquilha, assando uma carne e prezando e tomando uma canha boa com as palavras aí do charuto, né? Com os amigos. Obrigado, meu amigo. Grande abraço aí para ti e para todos, tá bom? Para Rosana e também pro Valdecir, para ti, a todos que estão aí no costado da Sana do FM. Já já, depois do intervalo, nós vamos rodar aí o Quarteto Coração de Potro, baita marca. Também registro aqui mais uma participação. Vamos ver quem está na escuta aí, o Leandro. Manda a música Velho Casarão. Estamos na escuta. Obrigado, Leandro. Já vamos rodar sim. Então, vamos fazer o nosso intervalo aqui. E já já na sequência a gente retorna com essas e outras marcas que estão aí para serem rodadas aqui na programação de hoje. 17 graus é a temperatura nesse momento aqui no centro da Querência.
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2: 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E pro Leandro Teixeirinha, e depois pro nosso amigo Gonçalino, tá chegando o quarteto aí pra brilhantar ainda mais esse bloco da programação. Patrick Herência, até 1h30 na Sananduva.

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1: Sala do FM, um minuto faltando para as 11.
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1: Muito bem, vamos atualizando a previsão do tempo. Neste domingo, tempo permanece com sol entre muitas nuvens durante todo o dia. A temperatura varia entre 14 e 23 graus, com pequena chance de chuva, principalmente na parte da noite. Amanhã, segunda-feira, o dia será de céu nublado pela manhã e abertura de sol à tarde. A possibilidade de chuva fraca durante a noite. Temperaturas ficam entre 16 e 25 graus. Terça-feira, amanhã será de sol entre nuvens, mas o tempo muda no decorrer do dia. Estão previstos as chuvas, né? Durante a noite, principalmente. A máxima chega a 25 graus, com mínima de 16. Na quarta-feira, o dia ainda começa com chuva, podendo ocorrer fortes pancadas durante a madrugada. À tarde, o tempo melhora. À noite, o céu fica limpo. A temperatura fica entre 13 e 23 graus. Na quinta-feira, amanhã será de céu nublado, mas o sol aparece durante a tarde e o tempo segue firme à noite. Na sexta-feira, o destaque é o tempo firme, com céu limpo durante todo o dia. As temperaturas ficam entre 13 e 25 graus, proporcionando uma sexta-feira aí de tempo agradável. Nesse momento, sol entre nuvens, 17 graus é a temperatura no centro em Sananduva.
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1: De volta no seu rádio, esse é o Pátria e Querência no oferecimento. 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Vamos lá, ó. 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Miro Saldanha, chegando aí pra Jossi, também quero oferecer aí, obrigado pela audiência, a Claudete lá do Erechim, que está nos ouvindo, um bom domingo, obrigado pela audiência mais uma vez.
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1: Registrando aqui as participações que vão chegando na programação de hoje.
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Os Mirins, Meu Canivete. Nós ouvimos também Miro Saldanha, Pilares, 11 horas e mais 11 minutos, 11:11. E agora vamos mandando aquele abraço aí pro Claudimir de Tapejara, que tá lidando com os vidros e aproveitando no costado da Sanandu FM. E também já vamos atendendo aí o nosso amigo. Vamos ver quem tá por aqui antes de nós ir pro intervalo. Dá tempo da gente rodar mais uma música, né? Opa, se não. O Jura, nosso amigo Jurandir. É, estão lidando aí, né, com uma ovelha. Ô, meu, ouvindo o programa. Obrigado aí, Jura. Grande abraço a todos vocês aí que estão na sintonia da 97. O Jura pedindo aí o Canto Alegretense. Vamos ouvir então. Vamos ver então o Canto Alegretense aí chegando na voz de Joca Martins. 11:12, muito bom dia.

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2: Sananduva FM, 17 graus é a temperatura.
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2: E já estamos de volta. Esse é o nosso Pátria e Querência 1117. 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O nosso muito bom dia vai lá pro nosso amigo Leandro Cara. Alô, Leandro, tá oferecendo aí aquele alô para toda a família em Pindamonhangaba, né, em São Paulo. Estamos visitando a família do Zildo Galão, escreveu ele. É, pessoal aí de Pindamonhangaba, em São Paulo, é, conectados com a Sananduva FM, lá no Vale do Paraíba, né? Obrigado pela companhia, pela audiência de toda essa gauchada aí. Também registrando aqui pro Gustavo, né? Manda querência amada para nós do Teixeirinha. Vamos campear a marca aí pro Gustavo, então. Querência amada, obrigado pela audiência de todos vocês aí, tá bom? 17 graus é a temperatura nesse instante em Sananduva. E vamos atendendo aí as solicitações também do bloco anterior. Os Fagundes. Tá chegando aí com Canto Alegretense mais uma vez. Os Fagundes agora, né? A voz deles. E depois a gente roda aí o Teixeirinha na programação.

É, mais uma vez, grande Teixeirinha marcando presença na programação e vamos dando sequência aí com a participação do Edson Farias, lá da Caxias do Sul. Newton Ferreira, do Império das Estâncias, obrigado, meu amigo, grande abraço e um baita domingo para todos aí na capital da Serra Gaúcha. Pessoal aí do Parada Cristal.

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3: Sananduva FM, 11 horas e 32 minutos.
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3: Estamos de volta, esse é o nosso Pátria e Querência. 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Vamos em frente por aqui, obrigado pela companhia e os nossos amigos que estão na sintonia. O Adair Belusso está conosco por aqui, gostaria de ouvir a música do N. Medeiros, né? Bicho da Chuva, oferecendo aí para os amigos o Aldone e também o Paulo, a turma do Lajado Bonito. Grande abraço para todos vocês. E agora vamos atendendo o Márcio, que está aqui na Querência e solicitou Cancha Reta aí com o Grupo Candeeiro.

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1: Seguindo por aqui com a boa música do Rio Grande. Obrigado pela companhia, nosso amigo Chico Zener, que está nos acompanhando. Tá chegando os Monarcas com Sonhando na Vaneira.

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2: Sananduba FM, 17 graus é a temperatura.
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2: De volta no seu rádio, esse é o meu, nosso, seu, Pátria e Querência. 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Obrigado pela companhia e pela audiência. O nosso amigo Luiz Quadri sintonizando com a gente por aqui, homenageando a todos os motoristas e colono. É, mandando aquele baita abraço aí para todas as classes, né? E nós vamos ouvir já nesse bloco ainda o Teixeirinha, né? O colono, essa baita marca aí para a gente matar a saudade junto com o Teixeirinha e com todos vocês que estão em nossa companhia. Grande abraço a todos aí que estão nos ouvindo e especialmente nosso amigo Luiz, que está aí na... Sempre na boleia do caminhão, né, Luiz? Tá certo, então. Agora tem José Cláudio Machado, Milonga abaixo de mau tempo. 10 minutos faltando para o meio-dia.

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0: Teixeirinha fazendo sua homenagem pro colono. 2 minutos faltando para o meio-dia. Também vamos por aqui com José Cláudio Machado, Bilonga Abaixo de Mau Tempo. Já voltamos, comerciais chegando por aqui.
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0: A gente está de volta por aqui, 12:02, abrindo a terceira hora do programa. 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Registrando a participação da Ilse, oferecendo para o Miro pela passagem do seu aniversário no... foi no dia 24, né? Na sexta-feira, 24 de julho. A gente vai rodar já já Baile da Serra aí com Porca Véia, tá bom, Ilse? Obrigado pela companhia e felicidade. Parabéns aí para o Miro. Quem mais? Bom dia, gostaria de ouvir a música Lagoa Vermelha com Porca Véia pro Fernando, a Jaciara, a Maiana, lá de Catanduvas, que estão no costado da Sananduva FM. E também o Anderson, né? Solicitando aí uma marca, a gente já vai ler o comentário dele por aqui. Quem mais também? A nossa amiga Marilise está nos acompanhando, gostaria de oferecer aí Amor de Vô. É oferecer a todos os vovôs e vovós, né, que estão ouvindo a rádio, gratidão e atenção e ao carinho que dão aos seus familiares e, claro, os seus netos, né, Marilise? A gente vai rodar no próximo bloco aí mais uma vez. A gente acabou rodando no início da programação, mas como hoje é o Dia dos Avós, a gente, claro, repete aí essa marca especial para todos eles, então. Enquanto isso, o Newton Ferreira chega por aqui e canta para nós Vida de Cabelos Brancos, meio-dia e quatro, Sananduva FM.

0: Amor de vovó, João Chagas Leite, na participação mais uma vez aqui na programação. E assim a gente vai arrematando mais um bloco do Patrick Herência. Continue sintonizado, a gente volta já já até 1h30, marca do Rio Grande por aqui no seu domingo.
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0: Sananduva FM, 17 graus em Sananduva.
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5: Porca Véia chegando por aqui, Lagoa Vermelha, cantando pra nós. Daqui a pouquinho aí também tem a pedida, né, do Pancho. Mandando aí pro Ferrinho, gaita do falecido. É daqui a pouquinho, eu rodo aí.

0: Chiquita e Bordoneio, da Estância para Venda, arrematando mais um bloco da programação aqui no Patriquerência desse domingo. É, os Fagundes também passaram por aqui com Galpão Crioulo e Porca Véia, Lagoa Vermelha. Daqui a pouquinho tem mais Porca Véia aí na programação. A gente volta já já depois do nosso show do intervalo comercial.
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0: Atualizações das informações. Partidos políticos têm só até o dia 5 de agosto para fazer convenções. No esporte, Grêmio e Fluminense duelam neste domingo pelo Brasileirão. Turquia derrota o Brasil e conquista o título da Liga das Nações Feminina. Naufrágio de cargueiro vietnamita deixa 23 pessoas desaparecidas no mar do sul da China. Influenciadora digital de Passo Fundo é presa pela Polícia Rodoviária Federal em Erechim por uso de documento falso. Uma mulher de 31 anos, natural de Passo Fundo, foi presa pela Polícia Rodoviária Federal na última sexta-feira durante uma abordagem na BR-153 em Erechim, após apresentar um documento de identificação falso. Segundo a polícia, a mulher viajava como passageira de um Ford Ka com placas de Passo Fundo. A fiscalização foi aprofundada depois que os ocupantes do veículo forneceram versões divergentes sobre o motivo da viagem e que levantou suspeitas dos policiais. Durante a verificação da documentação, os agentes constataram que o documento apresentado pertencia a uma moradora do estado de Santa Catarina. Após a identificação da verdadeira identidade da passageira, foi descoberto que ela constava como falecida nos registros públicos desde março de 2026. A mulher, que é influenciadora digital e possui cerca de 600 mil seguidores nas redes sociais, foi presa em flagrante pelo crime de uso de documento falso e encaminhada à Delegacia de Polícia Federal. Além da prisão, a Polícia Federal também investigará as circunstâncias que levaram ao registro de óbito da influenciadora e como ela passou a constar oficialmente como falecida. A identidade da suspeita não foi divulgada pelas autoridades e o caso segue sob investigação. 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
1: Meio-dia 34.
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7: De volta por aqui com o nosso Pátria e Querência, oportunidade agora na Total Eletros. 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Seguindo por aqui, obrigado pela companhia aí. Agora vamos ouvir pro Pancho, oferecendo aí pro Ferrinho, né? Mais uma marca aí do Porca Véi e depois na sequência pro Maneco aí tem Benhur Toledo cantando pra gente, Lagoense. Obrigado pela companhia, meus amigos. Grande abraço pra todos vocês aí, um baita domingo. Vamos em frente. É o Patriquerense até 1h30 na programação da Sananduva FM.

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6: Esse é o nosso Pátria e Querência. 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Muito bem, meu espaço de comunicação vai se encerrando por aqui nesse bloco. O Pátria e Querência continua no piloto automático até 1h30. Às 17 horas tem a nossa música, a música do Rio Grande. E aproveito esse espaço para agradecer a todos pela participação, pela grande audiência que tivemos em mais este domingo. Aos nossos patrocinadores que eu acabei de divulgar aqui. Com eles a gente pode chegar aí até o seu rancho, até a sua casa, até o seu boliche, o estabelecimento, levando a música, a tradição e a cultura do nosso Rio Grande nas manhãs de domingo. E também a todos que estão anunciando com a gente aí na programação de domingo da Sananduva FM, mais especificamente do Pátria e Querência. Obrigado mais uma vez, uma excelente semana a todos, um bom restinho de domingo. E a gente vai ficando por aqui com os nativos, né? Eles que cantam para nós aí, Canta Catarina. Depois, na sequência, tem Grupo Galderiaço, Flávio Souza, os Monarcas. Tem ainda Baitaca, Jairo Lambari Fernandes, os Farrapos e muito mais. Quando grande abraço! Cataram, cataram.

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1: 1h33,
2: 18 graus.
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1: 2 e 4.
2: 19 graus.
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1: 2:31,
2: 19 graus.
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1: 13 e 1.
2: 19 graus. 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
10: 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É final de semana. Cola junto.

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1: 3:37,
2: 19 graus.
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1: 4 e 1,
2: 19 graus.
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1: 4:34,
2: 18 graus.
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2: 5 e 3.
1: 18 graus.

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1: 5:34.
2: 17 graus.
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1: 6 e 4.
2: 17 graus.
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1: 6h34.
2: 17 graus.
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0: 7,3.
1: 17 graus.
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2: Na 97 é bom demais. Aqui na programação, nosso Território Sertanejo para você, até levando, né, as melhores canções do sertanejo, desde o clássico até aquela música recente do sertanejo, música boa, passa aqui no nosso território. 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E aproveitar e mandar abraço pro pessoal que acompanha a nossa programação no carro, para você que tá no trabalho aí, dando carona pra gente, né, nessa noite abençoada. Obrigado pelo seu carinho, pela sua audiência. E o nosso território segue aqui na nossa programação.
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2: 19.6.

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0: Sérgio Matheus.
1: Seu pedido é uma ordem, Marília Mendonça. Complicado.
2: Marília Mendonça.
1: Zabou.
0: Lindo demais.
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5: E o nosso território sertanejo de volta com o Giareta Implementos Agrícolas, Aliança Supermercado. Nós seguimos. Eu quero mandar um grande abraço para São João do Ortiga, pessoal que acompanha a programação também pelas nossas redes sociais. Já convidando também para você que acompanhar a questão do YouTube lá da 97. Tem as entrevistas que você acompanha aqui na programação do Estúdio Atualidades. Você acompanha lá em Rádio Sananduva no YouTube. Pesquisa lá, se inscreva no canal, segue a gente nas redes sociais. No nosso território sertanejo tem muito som pra você.
7: Confira o relógio da Sananduva, 19h33.

0: decide aí.
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2: 8 e 3,
3: 17 graus.

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1: 20 horas e 6.
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1: Olha a hora, 20 horas e 29.
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0: salva de palmas pra Pabllo aí.
1: Obrigado.
2: 14 minutos faltando para as 9.
3: Pega essa moda aí.